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0: São 2 da manhã.
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2: Como eu disse há pouco, nós vamos ver mais um daqueles pensamentos que produzem emoções tóxicas que nos envenenam e que produzem as tais emoções também, que depois até se transformam em sentimentos e que nos fazem muito mal à saúde. E veremos ainda como é que essas emoções se convertem nos tais sentimentos, qual é o processo, digamos assim, que ficam para toda a vida. Como sabem, como eu gosto de dizer todas as semanas, cerca de 80% das doenças têm origem nas emoções e convém conhecê-las uma a uma para as combatermos como pudermos e como temos tentado fazer aqui. Como falámos há pouco, hoje vamos ver a culpa. A culpa, ou a emoção da culpa, que depois se transforma em complexo de culpa e em sentimento de culpa. Então, vamos lá. Primeiro vamos ver o que é a culpa para ficarmos todos identificados com o que estamos aqui a falar. A culpa é a assunção interior, ou assumirmos interiormente a responsabilidade por um ato, por um dano ou por um prejuízo físico ou moral que nós achamos que cometemos, porque às vezes não é verdade. A culpa anda sempre associada a um erro, a um remorso ou a um arrependimento por omitirmos um dever. Isto é, nós ficamos com remorso, que se traduz em culpa, por ter pensamentos de que causámos um dano real ou imaginário, ou quando achamos que violámos os padrões sociais ou até religiosos. E perguntas, como é que nós começámos a ter este sentimento de culpa? Começámos quando éramos criança e tínhamos atitudes diferentes daquelas que eram esperadas pelos pais, pelos professores e até pelos amigos. Então percebemos, pelas reações dos outros, nomeadamente pelas repreensões, pelos olhares críticos ou até castigos, que não teríamos agido bem. Ou, melhor ainda, a culpa começa a ser instalada na nossa mente, nas relações com os pais, com os professores ou na sociedade, a partir da reação dos outros para connosco. E o que é que a culpa gera em nós e no nosso sistema interno, interiormente? A culpa gera numa emoção autoconsciente por pensarmos que transgredimos uma regra ou um valor dos outros e produz um sentimento e uma voz interior de tristeza. A culpa produz mesmo um sentimento de tristeza porque pensamos que fizemos algo errado e a culpa foi minha ou foi nossa. Agora pergunta-se, e em que é que isso nos prejudica? Primeiro, prejudica-nos desde logo psicologicamente, porque a culpa produz stress, irritabilidade, ansiedade, frustração, baixa autoestima e, em última análise, enfim, em algumas pessoas mais sensíveis até, transtornos traumáticos. Todos nós conhecemos casos de pessoas que tiveram acidentes devido a vários fatores, sem culpa de ninguém. E, no entanto, houve quem ficasse culpabilizado e com stress, e até com stress pós-traumático por toda a vida. Isto é, a pessoa culpou-se de tal forma que foi preciso ser ajudada psicologicamente. Isto são os prejuízos psicológicos, mas depois há os prejuízos físicos absolutamente comprovados. Em caso de indução ou instalação de culpa na cabeça das pessoas, esta vem a sofrer dores de cabeça, dores abdominais, tensão alta e muscular e peso no peito, cansaço mental ou até úlcera no estômago, vejam bem. Isto é absolutamente conhecido, porque todos nós já passámos por situações passivas ao sentirmos culpados por algo que fizemos, ou até por algo que devíamos ter feito e não fizemos. E há ainda mais duas ou três consequências apontadas por uma clínica especializada nesta matéria, que é a AMB Saúde, que diz que a insónia, a perda de apetite e até as dermatites, por exemplo, a psoríase e as herpes, etc., são causadas pelo sentimento de culpa. Bom, então, agora vamos sintetizar tudo o que dissemos para tentar tirar as seguintes conclusões. A culpa ou o sentimento de culpa anda associado ao fracasso real ou imaginário. A culpa gera desconforto emocional, afeta a saúde mental e física e imobiliza a pessoa, causando-lhe arrependimento, dor e incapacidade. Pronto. Posto isto, agora, deixem-me dizer-vos, caros ouvintes, algumas verdades difíceis de aceitar, como quase tudo aquilo que eu vou dizendo aqui. Porque nós nunca pensámos nessas consequências, mas que são unânimes na doutrina e na opinião de todos os psicólogos e psiquiatras. E a primeira grande verdade é esta, e peço que não se admirem do que eu vou dizer. Ninguém nasce com sentimento de culpa, eu repito, ninguém nasce com sentimento de culpa. A culpa é construída socialmente na infância, a culpa é instalada na nossa mente, na nossa cabeça, durante o processo de aprendizagem. E eu direi mesmo, e pode ser pior, pode, no nosso processo educativo, a culpa é usada com finalidade manipulativa. O que é que isto quer dizer? Quer dizer que fomos manipulados pelos nossos pais, pelos nossos professores e pela sociedade para correspondermos às expectativas deles. Eles queriam, ou quiseram, que nós fôssemos o que eles acharam que era melhor. E uma forma de o fazerem foi instalarem a culpa nas nossas cabeças. Claro, claro que não o fizeram por mal. Também foram vítimas do mesmo processo no passado deles e repetiram o que lhes foi ensinado. É preciso que isto fique claro. Portanto, nada de atribuir culpas aos outros. Só que eles desconheciam os problemas psicológicos e físicos que estavam a gerar nas gerações seguintes, que foram aqueles que eu há bocadinho apontei. Eles também desconheciam as dores de cabeça, as dores intestinais, a tensão alta e outras doenças que aquela emoção, que esta emoção tóxica da culpa gerou e gera em nós. E continua a gerar ainda, numa sociedade cada vez mais avessa à leitura e ao conhecimento. Pronto, agora, perguntas, há solução para isto? Ah, eu vou passar a indicar como nos podemos livrar desta emoção tóxica e traumática, que causa inúmeras doenças e que resiste aos medicamentos.

0: E havia outra forma de interpretar o que se passou? Claro que sim. Podiam ter-nos dito, aprende com o que se passou. E nós também podíamos ter pensado, isto não foi bom. De futuro, vou tentar evitar tudo isto, mas sem nos deixarmos entristecer e comprometer todo o nosso sistema emocional e ficarmos com a culpa de que aquilo foi por culpa nossa, digamos, passo o pleonasmo. Pronto, agora vou dar mais algumas soluções, que é isso que os ouvintes precisam, para não se sentirem culpados e jamais desenvolverem sentimentos de culpa. E se eu não conseguir referir todas as situações, também não há problema. Segunda solução, procurem sempre conhecer a origem do sentimento de culpa e perguntem, porquê é que eu me senti desconfortável? Não é melhor prevenir da próxima vez do que me estar a agredir interiormente culpando-me? Terceira solução, não entremos em autoacusação. Em qualquer situação devemos pensar, fiz o melhor que pude, isso não fiz melhor. Vou tentar fazer agora da próxima vez, mas não nos devemos acusar interiormente daquilo que fizemos ou não fizemos. Até porque isso já não resolve nada, já é passado. Quarta solução, caro ouvinte, assuma a sua responsabilidade e não o peso da culpa. Por exemplo, se prejudicou terceiro. Por exemplo, danificou o carro estacionado à sua frente. Pergunte, quanto custa a reparação? E assuma a sua responsabilidade. Mas não se culpe, senão fica duplamente prejudicado, sem qualquer vantagem. Quinta solução, entenda a diferença entre a responsabilidade e a culpa. A responsabilidade nós devemos assumi-la. A culpa não devemos interiorizá-la, porque a partir de hoje ficamos a saber que ao interiorizar a culpa geramos doença. No fundo, estamos a autossuicidar-nos com a culpa. E com certeza, não é isso que queremos. Sexta solução. Corta o diálogo interno entre responsabilidade e culpa. Responsabilidade resolve-se, melhor ou pior. Mas a instalação da culpa pode gerar doença que nenhum de nós quer. E por vezes essa doença é difícil de curar. Pronto, mesmo para acabar, como estamos em cima da hora, vou deixar mais duas ou três soluções muito rápidas para nos livrarmos da culpa ou do complexo de culpa. Uma dessas soluções é procurar sempre estar confiante no que dizemos e no que fazemos. E se erramos, todos erramos, assumir o erro, aprender com ele, aprender com ele e aprender que o erro é normal, sem com isso nos culpabilizarmos. E muito menos culpabilizarmos os outros.
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0: São 3 da manhã.
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2: Pois, cá estamos para mais uma rubrica e seja onde estiver, caro ouvinte, seja no silêncio de um quarto, seja ao volante ou no intervalo apressado da vida, creio que o livro que hoje trago, que hoje venho sugerir, é um livro bem interessante. O Hospital de Alfaces, de Pedro Chagas Freitas. Pedro Chagas Freitas, que é um escritor português, nascido em Guimarães em 1979 e autor de mais de 40 livros, traduzido em mais de 10 línguas, lido em países como Itália, Brasil, México. É um dos autores portugueses mais lidos dentro e fora do país, com vendas já muito superiores a 1 milhão de exemplares. É reconhecido pelo estilo emocional, intenso, reflexivo, e destaca-se também pela forte presença que tem nas redes sociais, onde partilha muitos textos sobre amor, sobre perda, sobre a vida quotidiana. Ele já venceu em 2006 o prémio Bolsa Jovens Criadores do Centro Nacional de Cultura e fundou o Campeonato Nacional de Escrita Criativa. Ora, além dos livros, ele é palestrante, autor de stand-up, Trajeto Sim, Eu Empurro Portas que Diz Push, com a qual ele tem percorrido o país. Criou ainda dois jogos de escrita criativa, A Fábrica de Escrita e Super Gênio. Pois entre as suas obras mais conhecidas estão Prometo Falhar, O Amor Não Cresce Nas Árvores, É Urgente Amar e Foste a Maneira Mais Bonita de Errar. Estas são algumas das suas obras. No final de 2024 ele publicou o livro infantil O Rei Tigão, que é dedicado à sensibilização para as diversidades vividas por crianças com doenças raras. Também um bom livro. Em 2025 lançou este livro que hoje eu aqui venho sugerir, O Hospital de Alfaces, que já é um enorme sucesso de vendas. E também A Amiga Cinzenta, a obra que procura explicar a depressão a crianças e adultos. Pois, como eu disse, hoje quero falar-lhe de um lugar estranho. Um lugar onde ninguém quer entrar, mas onde todos, mais cedo ou mais tarde, acabamos por passar. Convido, pois, a olhar para este Hospital de Alfaces como quem entra descalço num campo depois da chuva, devagar, com respeito, sabendo que cada passo pode acordar memória. Este livro nasce da experiência real do autor durante o internamento do seu filho, Benjamin, que sofre de uma doença rara e precisou de um transplante urgente. A escrita tornou-se para o autor como que uma forma de terapia para ligar com o diagnóstico e o ambiente hospitalar. Este é, pois, um livro que tenta celebrar os pais heróis que amam não por sacrifício, mas por privilégio. Não é um livro para ler, é sim um livro para respirar, para sentir, para aceitar que há dores que não se curam, apenas se tornam habitáveis. Eu falo-lhe, o autor fala-nos num hospital, mas não daqueles de paredes brancas, corredores longos, fala-nos num hospital de alfaces, ouviu bem, um hospital onde se tratam coisas que não aparecem nos exames médicos, coisas que só se vêem quando o coração decide falar mais alto. A alface aqui surge como um símbolo de simplicidade, delicadeza, algo frágil que precisa de cuidado, em contraste com a frieza do ambiente clínico. Há aqui pais que choram, mães que esperam, filhos que resistem, acima de tudo aqui há amor. Neste hospital entram três pessoas, um avô, um pai e um filho. São três gerações que se entrelaçam em momentos tocantes que nos fazem refletir sobre o efêmero da vida e como o amor nos salva em todos os momentos. São três gerações que carregam, cada uma à sua maneira, a mesma pergunta. como continuar quando a vida nos corta pela raiz. Ali dentro, entre silêncios que pesam e memórias que doem, descobrem que o amor é como a alface. Frágil, verde, fácil de murchar, mas teimoso. Teimoso o suficiente para voltar a crescer mesmo depois de arrancado. E talvez seja isso que este livro e neste momento nos querem lembrar. Todos temos um pequeno hospital dentro de nós. Um lugar onde guardamos dores que não contamos, perdas que não dissemos, saudades que não cabem em palavras. Mas também temos um campo. Um campo onde, apesar de tudo, a vida insiste em nascer outra vez. Se hoje estiver a atravessar um desses corredores invisíveis, respire fundo. A cura não pode ser rápida nem simples. Mas como a alface, cresce devagar e cresce sempre. O Hospital da Alface é uma história de amor. A mais bela das histórias de amor. Amor como cura, como anestesia, como diagnóstico. Amor que não cabe nas paredes de um quarto hospital, nem nas palavras que tentam explicá-lo. É daquelas histórias que doem, mas que abraçam. Que ferem, mas que salvam. Que nos lembram que, mesmo quando nos perdemos, ainda é possível continuar. Convida-nos a refletir sobre o que realmente importa e sobre o poder dos pequenos gestos em tempos de sofrimento. E não queria deixar de lembrar que, celebrando-se hoje em Portugal o dia do mártir São Sebastião, mártir da resistência e da esperança, eu quis trazer um livro que, de certa forma, fala da mesma força. O Hospital dos Alfaces de Pedro Chagas Freitas. São Sebastião é lembrado como aquele que, mesmo ferido, permaneceu de pé, aquele que transformou a dor em testemunho e a fragilidade em coragem. E é curioso como, tantos anos depois, vamos encontrar esta mesma teimosia de viver nas páginas deste livro. Também aqui há corpos feridos, há medo, há silêncio, mas há sobretudo amor. Um amor que resiste, como o santo que se celebra hoje em Portugal. No Hospital das Alfaces, como no Martírio de São Sebastião, a dor não é o fim. É o lugar onde a esperança se revela. Alface, frágil e verde, lembra-nos que a vida insiste em crescer, mesmo quando tudo parece arrancado pela raiz. Neste dia em que pedimos proteção contra as doenças, celebramos a força de quem não desiste, este livro torna-se quase uma oração moderna. Uma homenagem aos pais, aos filhos, às famílias que enfrentam a doença com a mesma serenidade teimosa de São Sebastião. Que São Sebastião nos inspira a cuidar do nosso campo interior e que o Hospital das Alfaces nos lembre que, mesmo feridos, ainda podemos florescer.
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0: São 5 da manhã.
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0: São 6 da manhã.
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3: Hoje quero falar um bocadinho sobre uma área importante na longevidade saudável e nas próximas rubricas vou falando depois de outras. Então, hoje quero começar com uma pergunta. Quando pensamos em viver muitos anos e com saúde, o que é que vem assim primeiro à cabeça? Podemos pensar em dormir bem, comer bem, fazer exercício, não fumar, não beber álcool, e sim, tudo isto é importante. Mas e se eu dissesse que um dos maiores remédios para viver mais e melhor pode ser, por exemplo, uma boa conversa? Pode parecer estranho, mas é exatamente isso que a ciência nos tem mostrado. Existe um estudo muito conhecido da Universidade de Harvard, nos Estados Unidos, que começou em 1938. Sim, ouviu bem, há quase 90 anos. Esse é um dos estudos com maior duração sobre longevidade. Ao longo de décadas, os investigadores acompanharam centenas de pessoas tentando responder a uma pergunta muito simples. Afinal, o que é que nos ajuda a viver mais tempo e melhor? Analisaram a alimentação das pessoas, o exercício físico, o trabalho, o dinheiro, a educação, praticamente tudo. E chegaram a uma conclusão, continua a surpreender muita gente. O fator que melhor previa uma vida longa, saudável e feliz, não era a riqueza, nem o sucesso profissional, nem sequer, por exemplo, os níveis de colesterol, era sim a qualidade das relações humanas. As pessoas que mantinham laços próximos com a família, com os amigos ou com a comunidade, envelheciam em geral com melhor saúde física, melhor memória, menos depressão e maior qualidade de vida. E porquê? Porque nós fomos feitos para viver em relação uns com os outros e quando nos sentimos sozinhos durante muito tempo, o nosso organismo entra numa espécie de estado de alerta. Então aumentam as nossas hormonas de stress, podemos dormir pior, o nosso sistema imunitário fica mais enfraquecido. Pode acontecer no nosso organismo que hoje sabe que se conhece como inflamação de baixo grau e com o passar dos anos isso pode aumentar o risco de doença cardiovascular, depressão e até de algumas formas de demência como é o caso, por exemplo, do Alzheimer. Mas há aqui uma ideia também muito importante. Estar sozinho não significa necessariamente sentir-se sozinho. Há pessoas que vivem sozinhas e sentem-se felizes, ativas, ligadas aos outros. E infelizmente há pessoas rodeadas de muita gente que vivem numa profunda solidão. O que realmente protege a nossa saúde é sentir-nos ligados, sentir-nos úteis e pertencentes a uma comunidade, a um projeto. Curiosamente, esta ideia está muito próxima da visão da medicina tradicional chinesa. Nós na medicina chinesa nunca olhamos apenas para uma dor ou para um órgão, o ser humano é sempre visto como um todo. Ou seja, o corpo, a mente, as emoções estão profundamente ligadas. Quando uma pessoa vive durante muito tempo com tristeza, isolamento ou preocupação, esse desequilíbrio acaba por refletir-se também no corpo. Por isso, quando alguém chega à consulta, não perguntamos apenas onde é que dói. Perguntamos, por exemplo, como dorme, como se sente, se tem pessoas com quem falar, se ainda faz atividades que lhe dão prazer, porque cuidar da saúde é muito mais do que tratar só os sintomas, é cuidar da vida que existe à volta da pessoa. E talvez esteja a pensar, tudo isto faz sentido, mas o que é que eu posso fazer? E às vezes é simples e basta muito pouco. Por exemplo, telefonar àquela amiga com quem já não fala há meses, convidar um vizinho para um café, aceitar o convite para uma caminhada, participar numa associação, num grupo, por exemplo, da freguesia, num coro, numa universidade sénior, ou fazer, por exemplo, voluntariado. Existem várias associações locais que podem beneficiar de uma participação. Pequenos gestos, mas com enorme impacto. costuma dizer-se que rir é o melhor remédio, mas talvez não seja o único, porque rir com alguém é certamente uma excelente forma de cuidar da sua saúde. Por isso, deixo-lhe um desafio. Esta semana faça um telefonema que anda a adiar, marque um café, visite alguém, inscreva-se, estamos agora nesta fase do verão, por exemplo, procurar novas atividades para iniciar em setembro, ou convide uma pessoa, por exemplo, para ir dar uma caminhada. Pode parecer um gesto simples, mas quem sabe pode estar a fazer muito mais pela sua saúde e também pela saúde dessa pessoa, muito mais do que aquilo que imagina. E neste caso, a nossa rádio, Darganil, também acho que contribui muito para a saúde da população, não é, querida Lourdes?
4: É verdade, porque vamos aqui comunicando com quem está mais só também, é verdade. Muitas
3: sim,
4: vezes somos
3: sim,
4: os únicos
3: são uma ponte muito
4: fala.
3: Importante.
4: É
3: sim,
4: mesmo.
3: Sim.
4: Há sempre
3: sim.
4: Quem liga só para ouvir alguém do outro lado, não é? Isso é fantástico. E devo dizer, sim. A doutora Bárbara, adorei e corroboro, até porque me estava a lembrar enquanto falava de uma reportagem que deu uma vez de uma senhora que passou os 100 anos e perguntaram-lhe qual é que era o segredo e ela disse foi manter boas relações ao longo da vida. Ou seja, ela está bem de encontrar aquilo que está a dizer, ninguém diria, não é?
3: Sim.
4: Mas é verdade.
3: E a ciência cada vez mais comprova isso, mesmo há alguns documentários agora mais recentes que falam sobre as zonas azuis do planeta em que as pessoas vivem até mais tarde e o que difere nessas populações, ok, há vários fatores, a alimentação também é importante, tudo o resto é importante, mas as relações realmente saudáveis, o sentimento de pertença é o fator mais importante nessas comunidades. As pessoas sentirem um propósito, acordarem de manhã com um propósito e terem boas relações sociais. E às vezes nós achamos que os outros se incomodam se nós os abordarmos, mas se calhar toda a gente sente um bocadinho essa necessidade. E pronto, acho que o primeiro passo, quem se sentir aí sozinho em casa, acho que tentar procurar uma alternativa, não se isolar.
4: Muito bem. E então a medicina chinesa olha para esse lado, não é? É tão importante que às vezes descuramos, não é, doutora
3: Sim,
4: Bárbara?
3: Sim, e às vezes nós temos casos muito interessantes, por exemplo, até de uma lombalgia, uma dor lombar, e às vezes há um fator emocional associado.
4: Exato.
3: E trabalhando o fator emocional, a dor desaparece. Porque o corpo não está dividido em peças, não é? As nossas emoções influenciam a nossa postura,
4: muito.
3: A nossa contração muscular, a forma como nós nos sentimos. E então é uma abordagem assim um bocadinho mais global, sim.
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4: Muito bem. E quem anda por aqui por Arganil é fácil de encontrar, não é?
3: É fácil de encontrar.
4: Fica ali junto ao subpasso.
3: E se tiverem alguma dúvida, podem passar e falar connosco, claro que sim.
4: Muito bem. Olha, muito obrigada, doutora Bárbara. É sempre um gosto ouvi-la e recebê-la. Um beijinho grande.
3: Gosto muito de partilhar convosco. Uma boa semana.
4: Muito obrigada pela partilha e pelos conselhos. Igualmente, até à próxima.
3: Beijinho.
4: Boa semana. Com licença.
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0: meia da manhã. 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
1: São 7 da manhã. 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
2: Decorre no próximo dia 4 de outubro o 43º Almoço Convívio Nacional dos Combatentes da Guiné. O evento terá lugar no restaurante Pérola do Fetal, na Estrada Nacional 356, em Celeiro, Reguengo do Fetal. Os interessados, incluindo familiares, poderão efetuar a sua inscrição através dos seguintes contactos: 966-003-293 ou 232-183-926, ou em alternativa, através do e-mail isaias.peralta@hotmail.com. O município de Mangualde vai implementar um sistema de videovigilância em locais públicos e de acesso público da cidade, nomeadamente no Parque Urbano Ana de Castro Osório, Largo das Escolas e Jardim Quinta Dona Leonor. A medida surge no âmbito de um protocolo assinado entre o município e a GNR. O sistema irá funcionar como um instrumento complementar da atividade policial, tanto na vertente preventiva como na resposta a ocorrências, com o objetivo de reforçar a proteção das pessoas e bens, prevenir a prática de ilícitos criminais e aumentar a capacidade de atuação da GNR perante eventuais incidentes. O centro de monitorização será instalado nas instalações da GNR, entidade que terá a utilização exclusiva do sistema. No próximo dia 8 de setembro, o Mercado de Ideias, em Carregal do Sal, recebe uma ação de formação dedicada às principais alterações ao regime jurídico da urbanização e edificação. Esta ação será ministrada por Fernanda Oliveira, professora da Faculdade de Direito da Universidade de Coimbra. O horário será o seguinte, das 9h30 às 17h. Esta formação será presencial, naturalmente. A inscrição é gratuita, mas obrigatória, podendo inscrever-se através de um link disponibilizado no site e nas redes sociais da Câmara Municipal de Carregal do Sal. Esta iniciativa é organizada pela ADICES, Associação de Desenvolvimento Local.
1: O estado do tempo nas próximas 24 horas.
2: Céu pouco nublado ou limpo, apresentando períodos de maior nebulosidade nas regiões norte e centro até o meio da manhã. Períodos de chuva fraca ou chuvisco no litoral das regiões norte e centro até meio da tarde. Vento em geral fraco, possibilidade de formação de neblina ou nevoeiro matinal, em especial nas regiões norte e centro. Pequena subida da temperatura máxima na região sul. Fica assim completo este bloco informativo com a previsão do estado do tempo para amanhã. Desejamos-lhe a continuação de um ótimo sábado.
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0: São 8 da manhã.
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2: Mais de 1 milhão e 300 mil pessoas ainda aguardam a atribuição de médico de família. A taxa de cobertura é de 87%. É o mais recente balanço da Administração Central do Sistema Nacional de Saúde. A Iniciativa Liberal e o Bloco de Esquerda regressam hoje à política ativa depois das férias de verão.
3: Notícias, edição da jornalista Cláudia Aguiar Rodrigues.
2: Mais de 1 milhão e 300 mil pessoas ainda aguardam a atribuição de médico de família. A taxa de cobertura é de 87%. É um balanço da Administração Central do Sistema de Saúde depois da reforma do Registro Nacional de Utentes. Com as novas regras, há quase 170 mil utentes que não têm um direito a médico de família. Isto porque não residem em Portugal, porque não contactaram o SNS nos últimos 5 anos e porque também manifestaram a opção de não ter este serviço. No entanto, esta situação pode ser alterada, basta dirigir-se a um centro de saúde ou a um hospital do SNS e fornecer todos os dados que são necessários para atualizar o registro. O Bloco de Esquerda viaja este fim de semana até Setúbal para mais uma edição do Fórum Socialismo, a tradicional rentreia do partido. Reduzido a um deputado no Parlamento, mas com uma nova liderança, o Bloco vê aqui uma oportunidade para refletir sobre a esquerda de forma crítica e também construtiva, mas também Teresa Borges, para relançar o partido para o novo ano político.
4: Será acima de tudo um momento de escuta e de reflexão, sublinha a dirigente bloquista Andréa Galvão.
5: E o Fórum Socialismo é um momento importante para isso, até para relançar o Bloco na política e a esquerda em geral, refletir sobre a esquerda de forma crítica e construtiva e também pensar como é que se pode voltar a criar uma política de esperança que não tem que ser só a redução de direitos, como por exemplo nós estamos a ver em várias áreas, da PSU à segurança social, ao ensino, aos direitos de circulação.
4: E para essa discussão, o Bloco convida atuais ou antigos dirigentes, como Mariana Mortágua ou Francisco Lassan, mas chama também nomes de fora, as socialistas Alexandra Leitão, Isabel Moreira e a ex-deputada do PCP, Rita Rato, juntam-se ao debate.
5: Claro que isso é um sinal importante, a mostrar que as linhas partidárias não se sobrepõem a esta necessidade de ter um programa que melhore a vida das pessoas.
4: A edição deste ano do Fórum Socialismo será a primeira desde que José Manuel Pureza assumiu o cargo de coordenador, com o Bloco reduzido a um deputado e a recente saída de 60 militantes, entre os quais o histórico da UDP Mário Tomé, ainda bem recente na memória. André Galvão assume, há desafios.
5: Claro que há desafios internos que são grandes, mas realmente é preciso ter a capacidade de perceber que o partido serve para responder também ao momento político que nós estamos a viver e que tem que se reorganizar nesse sentido.
4: De Setúbal, o Bloco de Esquerda espera levar respostas para o ano parlamentar que agora se inicia.
2: E como ouvimos, José Manuel Pureza estreia-se como coordenador do partido. Amanhã faz o discurso de encerramento por volta das 16h. A Iniciativa Liberal pede coragem política ao Governo para avançar com as reformas que o país precisa. O partido promete apresentar uma reforma fiscal ambiciosa ainda este ano. Mariana Leitão deve anunciar isso mesmo no discurso de sábado de hoje, na cidade de Algarvia de Quarteira, onde o partido vai dar início ao ano parlamentar. Ouvido pela Rádio Pública, o líder parlamentar dos Liberais, Mário Amorim Lopes, diz que este é um governo sem visão para o país.
6: Os alertas que nós deixamos no ano passado, eu creio que foram vindicados. A Luís Montenegro disse que não iria fazer nada relativamente à reforma da segurança social. Ou seja, depois de ter encomendado um estudo a um grupo de trabalho, que dá ali um extenso repertório de possíveis medidas, já disse que não vai fazer rigorosamente nada. É que nem é uma pequena medida, uma medida mais cosmética. Não, já disse que não vai fazer absolutamente nada nesta legislatura. E isso é um bocadinho sintomático da postura deste governo, que começa a aparecer-se cada vez mais com António Costa, que era navegação à vista, à bolina, em que não tinha qualquer visão para o país, não tinha qualquer ideia do que queria fazer, nem tinha símbolo reformista.
2: A proteção civil, a justiça, a segurança social são estas são as prioridades dos liberais no arranque dos trabalhos parlamentares e que vão ser abordadas no discurso de Mariana Leitão e também vão ser abordadas outros temas como a política fiscal.
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0: Bom dia, bem-vindos a este bom dia de hoje, sábado 29 de agosto. Paulo Pereira, fazer-vos companhia durante esta manhã e depois logo ali no início da tarde. Ora, bom dia aos nossos sócios e sócias, madrinhas e padrinhos aqui da nossa rádio e toda aquela maioria que não, mesmo não dando toquezinhos, sabemos que estão sempre do outro lado, um bocadinho pelos quatro cantos do mundo. Ora, e nada melhor como começar a historinha saudando então aqueles que hoje são pequeninos neste dia 29 de agosto.
1: Parabéns, parabéns, parabéns para você.
0: Então vou até ao Alqueve saudar a Dona Maria da Saudade Ferreira Rodrigues, sócia 828, a mãe da nossa Lourdinhas, que hoje então é pequenina. E vou saudar aqui em São João da Boa Vista, Tábua, a sócia 1798, a Dona Maria Otília Pereira Nunes. Então para estas duas senhoras faço votos que hoje tenham um dia cheio de coisas boas, junto de quem mais amam, e que este dia se repita por muitos e muitos anos com muita saúde. É o que eu vos desejo. E para vocês vai então aqui o Zé Amar com o tema Feliz Aniversário.

Ora, e antes de irmos aqui conferir o estado do tempo para este fim de semana, parece que a chuva já nos deixou, já nos deu tréguas, vamos lá ver por quanto tempo e vamos ver se as temperaturas começam a subir, porque as noites continuam muito frias, mesmo muito frias. Ora, e, mas antes disso, vamos aqui saudar todos aqueles que já passaram por aqui nos nossos telemóveis, dizendo que também estão do outro lado da nossa companhia. Então o Sr. José Trindade diz: bom dia meninas e amigos do RCA, hoje num cruzeiro entre o Porto e a Régua. Ora, um beijinho ao Sr. José. É, aproveite bem que isso é um passeio bonito, sim senhora. Ora, beijinhos também para o Sr. Sérgio Ascensão em Santa Ovaia Tondela, a Dona Elisa Costa em Tábua, o Sr. José Manuel, ora, o Sr. Celestino Bernardo também se juntou a nós agora nos toquezinhos. Bom dia também para a Dona Ercília Gonçalves no Caramulo, a Dona Alice Fontinha nas Loadas, Ramiro Duarte ali por uma menta de Maceiradão, também... Mais aqui, Pedro Marques ali por Vila Franca da Beira, a senhora Lípio Costa em Casalito, Penacova, a dona Fernanda Pinto também já está connosco, Avelino Pinheiro ali por Foz da Moura, João Engenheiro em Carvalhal de Mansores e também o senhor António Boto ali por Sandomil, também está na nossa companhia. Bom dia também para a dona Helena no Vilar, também está connosco, o casal simpático ali por Foz da Moura, a dona Leonil e o senhor Carlos também estão na nossa companhia. Bom dia e bom dia também para o senhor António Fernandes ali em Negrelos, e também a sua Isabel, um bom dia e votos aqui também de um bom fim de semana, um feliz sábado. Ora, e um beijinho também à Dona Luísa Jorge, também já deixou aqui o seu toquezinho, que hoje tem a sua netinha, a Carolina, que hoje é pequenina, não é, Dona Luísa? Um beijinho grande e votos também aqui de um bom fim de semana. E muitos parabéns para a Carolina, conto muitos com muita saúde, é que nós aqui desejamos. Ora, a Andréa Brandes também está connosco e diz-nos que há aqui a festa em Santa Eufémia, Sangalhos. E hoje, então, vão lá estar os Magma, a partir das 22 horas. Ora, se estiver por ali perto, vai então ali festejar a Santa Eufémia ali em Sangalhos. Mas acho que não tenho aqui mais ninguém para falar, por isso vamos então ver o que é que nos reserva então o tempo para este fim de semana.

Ora, a previsão é de céu pouco nublado ou limpo, apresentando períodos de maior nebulosidade nas regiões norte e centro até meio da manhã, persistindo no Minho e no Douro Litoral. Possibilidade de ocorrência de períodos de chuva fraca no Minho a partir do final da tarde, vento em geral fraco, predominando do quadrante norte, tornando-se moderado nas terras altas do centro e sul e na faixa costeira ocidental a sul do Cabo Carvoeiro a partir da tarde. Possibilidade de formação de neblina ou nevoeiro matinal em alguns, em especial no norte e centro. Pequena subida da temperatura, em especial da máxima e no interior. Ora, hoje Arganil.

Vai chegar então aos 26 graus de máxima, 13 mínima. Neste momento estava, o carro estava a marcar 12 graus. Está uma manhã bem fresquinha, com algum nevoeiro, mas o sol já está aí a brilhar aqui em Arganil. Ora, céu pouco nublado ou limpo. Para amanhã o céu estará parcialmente nublado. 26 de máxima, 14 mínima. E na segunda-feira, último dia de agosto, 26 de máxima, 13 mínima, também com o céu pouco nublado ou limpo. Mantém-se os 25 graus de máxima, 15 mínima no 1º de setembro, com o céu parcialmente nublado. Mas a partir daqui as temperaturas vão subir, podendo chegar mesmo aos 35 graus já na próxima sexta-feira. Aveiro hoje também conta com céu pouco nublado ou limpo, 25 graus de máxima, 16 de mínima. Para amanhã, domingo, 24 graus de máxima, 18 de mínima, também com céu pouco nublado ou limpo. E na segunda-feira também, 23 de máxima, 17 de mínima, também com céu pouco nublado ou limpo. No primeiro dia de setembro, máximas de 23, mínimas de 18, também com céu pouco nublado ou limpo. E aqui então sobem ligeiramente as máximas a partir de quarta-feira, que vão rondar os 27 graus de máxima e os 18 de mínima, por exemplo, na sexta-feira. Viseu, hoje conta com 25 graus de máxima, 12 de mínima, com o céu pouco nublado ou limpo. Hoje e amanhã, atenção à exposição solar, porque a radiação ultravioleta andará muito elevada, está aqui no índice 8, portanto atenção. Amanhã, domingo, 25 graus de máxima, 13 de mínima, com o céu parcialmente nublado. E na segunda-feira, máximas de 26, mínimas de 10, com o céu pouco nublado ou limpo. O 1º de setembro também chega com temperaturas mais amenas, 25 graus de máxima, 13 de mínima, com o céu pouco nublado ou limpo. E a partir de quarta-feira, só bem então as temperaturas, podendo mesmo chegar aos 33 de máxima na próxima sexta-feira, dia 4. O Distrito da Guarda, então, conta entre hoje e até segunda-feira a radiação ultravioleta também muito elevada, grau 8, portanto, de atenção se tiver que andar ao sol. Hoje são esperados 23 graus de máxima, 12 mínima, com o céu pouco nublado a limpo. Céu parcialmente nublado para amanhã, com máximas também de 23 graus e mínimas de 13. E na segunda-feira as mínimas vão descer para 10 e as máximas não irão além dos 24 graus, com o céu pouco nublado a limpo. O mês de setembro traz ainda a temperatura máxima mais baixa, máximas de 23 graus, mínimas de 11, e também aqui a partir de quarta-feira sobem as temperaturas com o céu limpo e também aqui que podem ainda rondar os 30, 31 graus já a partir de quinta-feira. Por fim, vamos até aqui ao vizinho distrito de Castelo Branco, que hoje conta com 29 graus de máxima, 13 de mínima, com céu limpo. Também aqui entre hoje e segunda-feira, atenção à exposição solar, porque o índice de radiação está no nível 8, no índice 8, portanto, atenção se tiver que andar ao sol. Para amanhã, as temperaturas vão chegar aos 31 graus de máxima, 16 de mínima, com céu pouco nublado limpo, assim como o último dia de agosto, com céu pouco nublado limpo, máximas de 31, mínimas de 17. Terça-feira, 1º de setembro entra com máximas de 30, mínimas de 15, com céu pouco nublado ou limpo. E a partir de quarta-feira aqui também sobem as temperaturas, podendo mesmo chegar aos 37 de máxima, já na próxima sexta-feira, com mínimas de 20. Ora, parece que temos o verão de volta, não é? Ele, entretanto, fez aqui uma pausa e voltou mais uns dias. Vamos lá ver até quando. Pronto, pode para já arrumar o seu guarda-chuva. Parece que não vamos ter chuva durante esta próxima semana. As temperaturas vão estar mais quentinhas, portanto, aproveite para quem ainda vai de férias agora nesta altura, não é? Muitas pessoas escolhem o início de setembro. Vão ter, então, aqui uma excelente semana para quem quiser ir à praia.

Antes de irmos à música, vamos então ver se temos mais alguém para falar. Ora, a Andréia Brandes está a dizer que sim, também logo irá então à festa à Santa Eufémia em Sangalhos, pois a Andréia está ali por perto, não é? Aproveita e vai ali então dar um pezinho de dança com a banda Magma, que é hoje, é que lá vai estar a partir das 22 horas, e depois já vai haver um DJ Fontes logo a seguir então ao Bailarico. Mas deixa-me ver se eu tenho mais alguém aqui, alguém para mencionar. Não, parece que não tenho, portanto já falei aqui no senhor António Fernandes, e então vamos à música. Vamos ficar então com a Ágata, vamos ouvir este tema recente que se chama Deixa-te Andar, agora que são 8 horas 25 minutos. Vamos lá então ouvir.

0: Ora, 8 horas 29 minutos e tivemos então aqui com a Ágata e o tema Deixa-te Andar. Ora, beijinhos para o Sr. Manuel Borges Filipe, também já deixou aqui o seu toquezinho. Bom dia, votos também aqui de um ótimo fim de semana. E a Andréia diz que agora que vai à praia aproveitar, aproveita bem, porque vamos ter uma boa semana para isso, Andréia. Um beijinho e bom fim de semana. Ora mais, deixa ver se eu tenho aqui mais alguém. Tenho sim, tenho o Rui Santos, nos ouve ali por Maiorca e diz: bom dia, Paulinho, um ótimo programa, um feliz sábado e um excelente fim de semana. Beijinhos, obrigada, Rui. Um beijinho também para o Rui e que seja um fim de semana tranquilo, sem muito trabalho, é o que nós aqui desejamos. Ora mais, deixa-me ver se eu tenho aqui mais alguém. Não tenho. Por isso, são 8 horas e 30 minutos, vamos atualizar aqui a nossa publicidade e já voltamos depois então com a informação da página da Autoridade Nacional de Emergência e Proteção Civil e, claro, mais música. Até já então.
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E é disto que o meu povo gosta, aqui na voz de alguns Canari Amigos, aqui a passar na sua rádio. Ora, vamos saudar o Sr. Jorge Tavares ali na Figueira da Foz, também está connosco. O Sr. José Fernandes ali por Torais também está na nossa sintonia. Muito bom dia. E quem também está connosco a ouvir-nos é a Arminda, que nos diz então assim: ora, olá, bom dia, Paula. Nós vamos de viagem a ouvir, ouvir a rádio no autocarro. Perdão. Obrigado aos novos padrinhos, Vitória, Natália, Esmeralda, Madalena, Sónia, Pedro, Sr. Dias, Laura, Ana, Isabel, Sílvia, mas ainda vai haver mais, e não duvido não, senhora, porque a nossa Arminda, quando põe a mão à massa, é uma maneira de falar, não é? Mas quando ela põe a mão, propõe-se a fazer, é para fazer mesmo, não é, Arminda? Um beijinho grande para vocês, bom regresso até Arganil. E espero que estejam a ter umas ótimas férias. Ora, beijinhos. Beijinhos para a Dona Prazer Ricardino, que também está na nossa companhia. A Olga Cristino, ali por Torre Tábua, também está connosco. A Dona Mavilde Castanheira também está na nossa sintonia, mais o Sr. António. Um beijinho e votos também aqui de um bom fim de semana, ali até Picadouro. Vamos saudar a Dona Lourdes Figueiredo, também já nos disse aqui bom dia. Bom dia, Dona Lourdes. Um bom fim de semana. E é o que eu desejo. E, claro, aqui na nossa sintonia.

Ora, vamos então aqui à página da Autoridade Nacional de Emergência e Proteção Civil, que nos diz que neste momento temos aqui 52 ocorrências em aberto, num total de 135 operacionais, apoiados de 54 viaturas. Ora, em despacho temos aqui várias ocorrências, são elas de natureza, temos aqui 3 ocorrências em despacho, com 57 operacionais e 20 viaturas. Depois temos em curso 27 ocorrências, com 30 operacionais, 14 viaturas. Em resolução temos 3 ocorrências com 28 operacionais, 8 viaturas. E em conclusão estão 9 ocorrências com 45 operacionais e 16 viaturas. E são elas então de natureza de limpeza e via de sinalização de perigo. Depois também aqui no caso, vamos só aqui ver aqui em despacho, temos aqui então aqui de mato, na zona das Caldas da Rainha. Depois temos aqui limpeza e via de sinalização de perigo também no Porto, de natureza rodoviária, de limpeza e via de sinalização de perigo em Vila Real, hospitalares e lares de idosos em Hermesinde, um despiste, colisão rodoviária, dano ou queda de redes de fornecimento elétrico, novamente aqui um despiste na zona da Sertã, e são estas então aqui que estão neste caso em despacho. Em curso temos aqui então operações nacionais de assistência na zona de Leiria, na zona da Batalha, na zona da Malinha de Grande, também em neste caso já temos depois natureza de colisão rodoviária também, são estas que estão aqui também aqui neste caso em curso. Em resolução, temos aqui 3 ocorrências, são elas natureza de mato, na zona de Ololé, indústria, oficina e armazém, na zona das Caldas da Rainha, e uma colisão rodoviária na zona do Monção. Depois, em conclusão, estas 9 ocorrências são elas natureza de despiste, de equipamentos, de busca e resgate terrestre de animais, mato na zona de Tavira, Alcobaça, um despiste e também busca e resgate aquático de pessoas. Portanto, são estas que neste caso já estão aqui em conclusão. A página também nos diz que neste momento não existem ocorrências significativas ativas. Ora, e a Arminda então quer uma musiquinha gira para quem vai então na viagem, ali no autocarro. Vamos lá ver qual é que eu vou passar. Ora, vamos lá ver. Agora não estou aqui a encontrá-lo, não é? Porque é normal, mas está aqui, sim senhora. Esse cara sou eu, aqui música nova. Aliás, com uma nova roupagem.

Esse cara sou eu, aqui do DJ Ruma, Fátima. Ora, são neste momento 8 horas 49 minutos. Não temos aqui mais ninguém aqui para falar, por isso vamos falar então sobre algumas capas dos jornais que hoje vão estar à venda nas bancas neste dia 29 de agosto, quase a chegarmos ao final do mês de agosto, enquanto o tempo passa. É verdade. Ora, quem está a terminar as suas férias, olha, não desanime, temos que voltar ao trabalho, tem que ser. Quem está a começar as suas férias, aproveite bem, porque parece que vamos ter então um bom tempo a próxima semana, por isso aproveite bem as suas férias. Vamos então saber as capas dos jornais que hoje estão à venda nas bancas.

Ora, vamos começar aqui pelo Jornal Público, aqui com a reportagem fotográfica. Alunos, nota 20, o que têm em comum é o apoio familiar e a gestão do tempo. Portanto, aqui uma reportagem para ver no Público. Ainda há 160 mil utentes inscritos que perderam direito a médico de família. À luz das novas regras em vigor do Registro Nacional de Utentes, não são elegíveis para médico de família porque vivem fora do país ou porque não contactaram o Serviço Nacional de Saúde nos últimos 5 anos. Destaque ainda para a Euribor, prestação sobre 70 euros no empréstimo de 150 mil euros, ainda exames nacionais, inspeção imputa lapsos, falhas e erros às escolas e ainda no referendo, Islândia decide hoje se reabre negociações de adesão à União Europeia. Ainda de unanimidade constitucional dá a luz verde à lei do retorno e asilo. Ainda um especial mãos e pés à obra da Videira ao Bem-Estar, destinos para ir Vindimar, portanto também para ver aqui no Jornal Público. O Jornal Notícias faz destaque então aqui com o número de hotéis no Porto que triplica só numa década. Passão mantém-se no centro e com os projetos em curso passam a contar-se 329 empreendimentos. Aumento de visitantes dormidas leva investidores a continuar a apostar no turismo. Ainda destaque para Miguel Salgueiro que vence o prólogo noturno em Vila Real. Ciclista da Tavira Crédito Agrícola conquista a amarela do Grande Prémio de Ouro Internacional. Ainda o jogo de ontem, Rio Ave 0, Sporting 4, Leões são líderes provisórios, Flávio Gonçalves inaugurou o marcador e Soares bisou. Ainda destaque para a Constitucional dá luz verde à lei do asilo e retorno de estrangeiros, diploma facilita a deportação de imigrantes, ainda na educação atrasos em 29 escolas na entrega de exames, em Coimbra, Metro do Mondego transportou 2 milhões de passageiros, autarcas estão satisfeitos e querem novas estações e maior frequência. Ainda na Justiça, burlões de falsos acidentes usam terminais portáteis, acedem a cartões e códigos para roubar milhares de euros em parques de estacionamento. No Nepal, mais de 17 mil crianças precisam de ajuda e dois irmãos portugueses localizados em segurança. Já em Leiria, famílias receberam 37 milhões para recuperar casas. O Correio da Manhã faz destaque aqui para dois homens baleados à entrada de discoteca, isto então na margem sul. Ainda ministro avisa Bruxelas vai fechar a torneira dos fundos e ainda o destaque para o conflito no Golfo Pérsico pesa no nosso bolso. Guerra agrava litro do gasóleo em mais de 40 cêntimos. Subida até hoje é de 48 cêntimos, mas na próxima semana o preço baixa 6 cêntimos. 6 meses de ataque de americano ao Irão e fez surpresa trava objetivos dos Estados Unidos e ainda uma entrevista ao embaixador iraniano. Ainda tragédia no Nepal, irmãos portugueses encontrados com vida. Em 6 meses, burlas com falsos acidentes rendem 72 mil euros e ainda atropelou 16 pessoas, condutor da Oura emigrado em Paris. Destaque ainda para o Rio Ave 0 Sporting 4, com esta goleada com nota artística. Se sorteia então da Liga Europa, Benfica reencontra Amorim e Gonçalo Ramos em Milão. E ainda hoje o Académico Viseu Futebol Clube Porto, às 18 horas, a Dragão tem boutique cara, diz então aqui o treinador do Académico de Viseu.

Ora, vemos então aqui as capas dos jornais de âmbito nacional e como estamos quase a chegar ao final desta primeira hora, vamos deixar então o resto para a segunda hora. Para já, vamos continuar aqui com a música, desejando a todos então um feliz sábado, que seja um bom sábado, não é? Aproveitem bem este fim de semana, mas claro, aproveitem na nossa companhia. Vamos terminar então esta primeira hora com as sete saias e este passear no Alentejo e eu volto já de seguida para vermos o resto das capas dos jornais, tanto a nível local como também os desportivos, que hoje estão nas bancas, e depois também música não vai faltar. E vamos saber também que dia é hoje, que se celebra então neste dia 29 de agosto. Para já, sete saias, passear no Alentejo.

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1: Depois de se ter deslocado ao Luxemburgo há cerca de 2 meses, o grupo folclórico da região de Erganil pretende fazer mais uma deslocação ao estrangeiro em 2028. Desta vez, a Marrakech, cidade situada em Marrocos. O anúncio foi feito recentemente por Graça Muniz, presidente da direção do grupo, a quando da realização da sua 34ª Mostra de Folclore Lusoxéquia, que se inseriu nas noites de verão de Erganil. Referindo que de 2 em 2 anos, exceto na pandemia, o grupo viaja para o estrangeiro. Destacando que no Luxemburgo estiveram durante 4 dias a divulgar a cultura do concelho, a dirigente recordou que nestes últimos 10 anos, em que se encontra à frente do grupo, já estiveram na Hungria, República Checa, Nápoles, Riviera Francesa e, mais recentemente, no Luxemburgo. Entretanto, a próxima deslocação ao estrangeiro será a Marrakech. Mas para que essa deslocação se concretize, há que conseguir angariar verbas para o efeito. A Oficina Artes de Palco recebe, no próximo dia 12 de setembro, entre as 14h30 e as 16h30, a Oficina Teatral Os Peixes de António, orientada pelo ator Leandro Araújo. Destinada a participantes com idade igual ou superior a 12 anos, a atividade constitui o ponto de partida para a criação do espetáculo Os Peixes de António, cuja estreia está marcada para o dia 7 de novembro, pelas 21h30, na Oficina Artes de Palco, em Percelada, no Conselho de Tábua. A participação é gratuita, mas sujeita à inscrição obrigatória até o dia 10 de setembro, através do formulário online ou junto do Centro Cultural de Tábua, através do número 235-098-172. Os participantes deverão levar roupa confortável e um elemento em formato de papel que represente uma problemática social da atualidade, como um recorte de jornal, uma fotografia, um livro ou outro objeto semelhante, que servirá de ponto de partida para o trabalho criativo desenvolvido durante a oficina. A Câmara Municipal da Lausanne aprovou recentemente, em reunião do Executivo Municipal, votos de reconhecimento à MyTurn Academia de Dança e à Academia de Bailado da Lausanne pelos excelentes resultados alcançados no All Dance Europe, realizado na Grécia. A MyTurn Academia de Dança participou com 13 coreografias, conquistando 12 lugares no pódio, entre os quais 6 títulos de campeãs europeias e 6 de vice-campeãs europeias, além de uma classificação no top 4 europeu. Já a Academia de Bailado da Lausanne, com uma comitiva de 28 alunos e 21 coreografias, alcançou 19 lugares no pódio, recebeu um Golden Pass para a Gala dos Campeões e conquistou ainda o prémio de melhor coreografia de danças indianas. Resultados que refletem, no entender da Câmara Municipal da Lausanne, talento, dedicação, disciplina, trabalho e espírito de superação, mas também a qualidade do trabalho desenvolvido pelas direções, professores e coreógrafos e o apoio permanente das suas famílias.
0: O estado do tempo nas próximas 24 horas.
1: Céu pouco nublado ou limpo, apresentando períodos de maior nebulosidade nas regiões norte e centro até ao meio da manhã. Períodos de chuva fraca ou chuvisco no litoral das regiões norte e centro até meio da tarde. Vento em geral fraco, possibilidade de formação de neblina ou nevoeiro matinal, em especial nas regiões norte e centro. Pequena subida da temperatura máxima na região sul. Fica assim completo este bloco informativo com a previsão do estado do tempo para amanhã. Desejamos-lhe a continuação de um ótimo sábado.
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Calema com Chuva de Amor a começar esta segunda hora deste bom dia de hoje. E agora vamos continuando aqui a passagem pelas capas dos jornais e agora vamos para as de âmbito local. Vamos então aqui para a capa do Diário de Aveiro. Faz destaque aqui com a Rota do Coração da Ria regressa à Mortosa com ambição renovada. Prova de ciclismo está agendada para 4 de outubro, depois de 2 anos de interrupção, e conta já com 197 atletas inscritos. Tem como objetivo superar os 504 participantes de 2023. Ainda Luna Hartmann é Miss 2026. Aqui então a jovem brasileira venceu a segunda prova do Circuito Mundial de Bodyboard na Praia da Costa Nova. Ainda em Aveiro, o Instituto Estatal sorteia uma casa em Santa Joana. Em Oliveira das Meias, São Martinho da Gandra, palco das 24 horas solidárias. Ainda a GNR apreende 4 mil quilos de barbigão vulgar e isto é em Estarreja. Já ainda no projeto Eporcel, a indústria e a ciência unidas para criar porcelana, e ainda em destaque a reportagem fotográfica sobre o livro e a cultura estão na festa no Rossio. No futebol, Vasco se abre, espera jogo difícil frente ao Marítimo. Ainda Beira-Mar sofre, mas continua na Taça de Portugal, e ainda o LS da região de Aveiro estreia-se com tratamento inovador. O serviço de oncologia médica passa a ter disponível uma nova opção terapêutica para casos de cancro da bexiga avançado.

E agora vamos então ver os jornais desportivos que hoje estão nas bancas neste sábado, dia 29 de agosto. Vamos lá então para os desportivos e vamos começar então pelo jornal A Bola. A Bola faz destaque aqui com o Leão, que resolve o jogo na primeira parte e dorme na liderança. Golos de Flávio Gonçalves, Géni Catami e Luís Soares, 2. Ainda Rio Ave 0, Sporting 4. Sexta-feira Santa, goleada não significa que está tudo bem, diz então Rui Borges. No basquetebol, vitória histórica, Espanha 89 contra 95 de Portugal, portanto a vitória aqui de Portugal. Ainda no Benfica, El Caraouniani é o alvo, Puerta apontado à Luz, proprietário do Olympiacos, diz que o médio colombiano quer então o Benfica. Na Liga Europa, Benfica visita Milan, Torriense recebe o Celtic. Na Liga Conferência, Sporting Braga com 4 nórdicos no caminho. Destaque ainda para a Liga Portugal, quarta jornada, Académico de Viseu, Futebol Clube do Porto, às 18 horas. Vou pôr o telemóvel em modo voo, Farioli não quer ninguém a pensar no mercado. Ainda Martim Fernandes está então de regresso. O Record também faz destaque para o jogo de ontem do Rio Ave com o Sporting, com a vitória do Sporting por 4 bolas. Avançado Biza e faz as pazes com as bancadas. Rugido de Soares, estou feliz pelo apoio dos adeptos. Rui Borges diz que nem antes estava tudo mal, nem agora está tudo bem. Flávio Gonçalves diz que foi uma noite em cheio. Há destaque ainda para a opinião do árbitro. Há falta no lance de gol do Catamo. Então fica aqui para ver no jornal Record. Ainda destaque para o Sporting Palma às 11 horas e Benfica Cartagena às 15 horas, o espetáculo começa hoje neste International Master Futsal. Ainda na Arábia Saudita, há 22 gols dos 1000, Ronaldo pica o ponto Al Nassr 2, Altaouane 1. Ainda destaque para os adversários do Benfica na Liga Europa, Al-Azmar, Celtic, Lech Poznan ou Creta, Milan com o Vitória e ainda a Harmonia com o NEC de Nijmegen. Ainda adversários turrienses, casa, Olympiacos, Celtic, Sunderland, Arat, Arménia e fora Real Sociedade Ferencváros e ainda Lech Poznan com o Lillestrøm. Na Liga Conferência, adversários do Sporting Braga, em casa tem Gente, o Ignatio Kups e fora Copenhaga, Aros e Bram. São então jogos para a Liga Europa e também para a Liga Conferência.

Ainda na capa do Jornal Record, aqui o Académico para o Futebol Clube Porto, hoje às 18 horas. Farioli afasta mercado, Futebol Clube Porto é uma loja muito cara. Técnica e elogia Fofana, veio com a mentalidade certa. Martim Fernandes e Cláudio Ramos estão recuperados. No Benfica, El Karouani está quase. Lateral esquerdo pode chegar em breve. Galatasaray pergunta por Rios e Al Ittihad chama Barreiro. A águia vira-se então para o marroquino. São destaques aqui na capa então do Record. Por fim, vamos ao Jornal do Jogo. Destaque então para o Académica de Viseu Porto às 18 horas. Farioli destaca a importância da visita ao Fontelo e quer telemóveis em modo avião. Temos de ir com a mentalidade certa. Cláudio Ramos e Martins aptos. Fofana ainda não é opção. Ainda no basquetebol, bravo rapazes. A Espanha 89 contra Portugal 95. A vitória então aqui da seleção no basquetebol. Rio Ave 0, Sporting 4. Corrente mais forte. Rui Borges diz que isso não quer dizer que já está tudo bem. Destaque aqui para o Sporting. No Benfica, avanços por El Karouani e ainda no ciclismo Douro Internacional, Miguel Salgueiro brilha à noite. São destaques aqui do Jornal Jogo de hoje. E vimos então as capas que hoje estão às vendas, tanto à venda, tanto a nível nacional como local, como também nos desportivos. Vamos então agora voltar à música, mas antes ainda vou saudar aqui a Dona Joana Santos, nos ouve ali na Cerdeira, que também está connosco. Bom dia. Ora e mais, deixa eu ver se eu tenho aqui mais alguém para falar. A Patrícia Augusto também está na nossa companhia. Bom dia. Bom dia também para o Sr. Amadeu Pereira ali por Vilela, que também já disse que estava aqui ouvindo-nos. Bom fim de semana a todos e obrigada por estarem desse lado. Vamos então voltar à música com Jorge Loureiro e este

Ora, 9 horas e 25 minutos. Ora, um beijinho para o Vitor Ribeiro e família ali em Cuja, que também estão connosco. Seu Manuel António, ali por Vila Franca da Beira, também está na nossa companhia. Bom dia. Bom dia também para o Sr. António Albuquerque, ali por Oliveira do Conde, que também está aqui a deixar o seu toquezinho. Bom dia e votos a todos do ótimo fim de semana. Agora vamos então saber que efemérides se celebra então neste dia 29 de agosto. Hoje é o Dia Internacional contra Testes Nucleares e ainda do Martírio de São João Batista. Aí é ainda o Dia Internacional do Gamer.

Vamos então falar aqui sobre este Dia Internacional contra Testes Nucleares, que se celebra sempre anualmente a 29 de agosto. O objetivo deste Dia Internacional contra Testes Nucleares é, claro, unir esforços para alcançar o fim dos testes nucleares. Este dia é um trampolim para discussões e iniciativas que almejam a paragem dos testes nucleares no globo. Ora, por todo o mundo, juntam-se esforços nesta luta, desde as iniciativas da ONU, às mensagens dos representantes dos países, das ações, das organizações intergovernamentais e não-governamentais, à divulgação exercida pelas redes de jovens, de média e das instituições académicas. Encontros de líderes mundiais, simpósios, conferências e exposições são assim alguns dos eventos realizados anualmente nesta data para chamar a atenção mundial para esta causa. O Dia Internacional contra Testes Nucleares é uma data recente, foi a 2 de dezembro de 2009 que a ONU declarou este dia na Resolução 64/35. A origem desta data deriva então do facto de que foi a 29 de agosto de 1991 que se encerrou um dos maiores locais de ensaios nucleares do mundo, o Semipalatinsk, no Cazaquistão. A Assembleia Geral da ONU instituiu o Tratado de Interdição Completa de Testes Nucleares em 1996, mas este não foi ainda ratificado por países como os Estados Unidos, a China, Coreia do Norte, Israel, Índia, Egito, Irão e Paquistão, o que impede a sua entrada em vigor. Enquanto estes países não ratificarem o tratado, continuar-se-á a desenvolver estes testes nucleares pelo mundo e a celebrar esta data de combate. O primeiro teste nuclear decorreu a 16 de julho de 1945, tendo-se registado desde então cerca de 2 mil testes nucleares.

Hoje então também se celebra o dia do martírio de São João Batista. Celebra-se a 29 de agosto. Este dia comemora então o martírio de São João Batista, que foi decapitado a mando do rei Herodes Antipas. Por tradição, é um dia de jejum. São João Batista foi o santo que anunciou a vinda do Senhor e que o batizou. Nasceu no ano de 2 antes de Cristo e morreu no ano 27 depois de Cristo. É o único santo para o qual se celebra o nascimento a 24 de junho e a morte a 29 de agosto. São João Batista foi filho de Santa Isabel e do sacerdote Zacarias. Ele cumpriu a sua missão na terra, guiando as pessoas ao arrependimento. Além de profeta, precursor do Messias, João Batista foi um crítico e denunciante dos atos praticados por Herodes. Herodes Antipas mandou prender São João por este ter criticado de se divorciar da sua esposa, Fazélia, e ilegitimamente tomar uma como amante, Herodias, a esposa de seu irmão. No aniversário de Herodes Antipas, a filha de Herodias, Salomé, protagonizou uma dança perante o rei que agradou bastante a Herodes. Este embriagado prometeu à rapariga o que ela quisesse. Esta perguntou à sua mãe Herodias o que queria o que pedir e que lhe respondeu para pedir a cabeça de João Batista numa bandeja. Herodes ficou chocado com o pedido, mas acabou por aceder, ciente que João poderia ser uma ameaça, dada a sua importância junto do povo. Os 10 meses de prisão de João foram então interrompidos com a sua decapitação, a 29 de agosto de 27 do ano de 27 depois de Cristo. A sua cabeça foi entregue numa bandeja de prata a Salomé e Herodias. Herodes Antipas acabaria por ser derrotado pelo seu sogro, pai de Fazélia.

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6: E o livro que eu trago hoje como sugestão de leitura tem por título Cartas por um Sonho. É um romance que nos fala sobre o poder da amizade e, simultaneamente, uma homenagem às cartas e ao seu poder transformador. É de uma autora, Ángeles Donat, que nasceu em Barcelona, estudou jornalismo, mas a sua paixão é mesmo pela escrita e a palavra falada, a sua paixão pela escrita e pela palavra falada converteu-se numa vocação e acabou por ser agora, atualmente, a sua profissão. Este livro, Cartas por um Sonho, é muito interessante. E é muito interessante porquê? Porque no mundo atual quase ninguém escreve uma carta. No No mundo atual, escrevem-se mensagens, quer seja por telemóvel, quer seja através de um computador, a internet é um meio de comunicação. E a verdade é que a carta está cada vez a ter menos pujança, está a ficar cada vez mais esquecida e qualquer dia já nem se sabe escrever uma carta, que para mim é o mais grave. A nossa juventude qualquer dia, e sobretudo as nossas crianças qualquer dia, não sabem sequer como é que uma carta é feita até ao momento em que a escola, quando está a falar de tipos de texto, lhe fala também da carta. Um dos tipos de texto é a carta e que os ensina realmente a fazer uma carta. Mas depois eles não fazem mais do que aquilo que se passou ali naquela hora da escola ou eventualmente num teste. E na vida não vão mais escrever cartas. É um hábito que se perdeu e que realmente eu tenho pena que tal tenha acontecido. Neste livro, Cartas por um Sonho, é exatamente o grande objetivo da autora, foi mostrar ao leitor o poder da carta. E porquê? Porque isto fala-nos de uma aldeia, uma aldeia grande, quase vila, em Espanha, que a carteira era filha do carteiro da aldeia, e foi ela que ficou com o ofício do pai, distribuía as cartas diariamente, mas cada vez as cartas eram menos, até que ela recebe uma carta da central, uma informação onde lhe é comunicado que em X tempo ela vai deixar aquela secção dos correios, vai fechar, ela vai ficar sem aquele emprego ali e ter-se-á de deslocar da sua terra onde nasceu, cresceu e está a viver, ter-se-á de deslocar para um centro diferente e longe, deixando tudo o que é seu e a família. Acontece que há neste enredo, há uma velhinha de 80 anos que viu nascer a carteira, que foi a parteira da carteira, que viu o crescimento da carteira, e quando tem conhecimento de que isto vai acontecer, resolve fazer um ultimato, digamos assim, onde ela pede a quem receber uma carta, tente também escrever outra carta para outra pessoa, para que haja chegada de cartas à estação dos Correios. Isto começa com a própria velhota, com 80 e tais anos, que vai fazer ela uma carta, onde acaba por contar um bocadinho da vida dela que nunca tinha contado a ninguém, e põe um endereço que ela, de uma casa senhorial que havia na aldeia, e que ela até pensava que não viveu lá ninguém durante muitos anos, mas agora ela pensava que alguém lá estaria, porque de quando em quando via a janela aberta. E então manda a carta, o subscrito da carta era para aquela morada. Quando a carteira lá chega, é evidente que fica assustada, porque aquilo era uma mansão completamente abandonada. Ela pensou, não vou deixar aqui a carta, o que é que eu vou fazer? Vou deixar aqui para quê, se isto aqui não está ninguém? Mas sim, bem, minha consciência manda-me que deixe ficar, e enfiou a carta debaixo da porta. A verdade é que quem estava na casa era uma neta de um antigo proprietário, que tinha vindo também da cidade para ali, que era poeta, e queria realmente estar no isolamento. Quando leu a carta, começou a pensar, o que é que eu faço, o que é que eu deixo de fazer, mas lá acabou também ela por escrever uma carta. E escreveu esta, depois ela mandou para outra pessoa, a outra pessoa mandou para outra, e isto, durante todo o romance, são N cartas que andam aqui a circular, nunca ninguém sabendo quem é que as escrevia, quem era, quem, só sabia o destinatário, era claro quem a recebia, mas de onde é que ela vinha, ninguém sabia. A única coisa que havia em todas as cartas, havia uma parte comum: era preciso salvar o posto de trabalho da Sara, que era a carteira. Isto percorre todas as pessoas da aldeia, demora muito tempo a fazer este trajeto. A central dos Correios na aldeia começa a ter cada vez mais movimento, cada vez mais cartas, e inclusivamente A carteira Sara, que era divorciada e tinha 3 filhos, acaba por também ela receber uma carta no final do livro, uma carta que lhe vai garantir o posto de trabalho. Mas tudo isto só foi possível porque houve uma velhinha que teve a iniciativa de escrever uma carta e nessa mesma carta pedir a quem a recebesse que escrevesse também uma outra carta. E realmente isto é o poder das cartas na transformação de uma vida. E ela acabou por não sair da aldeia, por ficar na aldeia com o seu posto de trabalho, onde estava a criar os filhos, e em vez de ter só a velhinha como amiga e mais 2 ou 3, ela passou a ter toda a gente do seu lado e toda a gente como seus amigos. Aqui pelo meio há muito mais peripécias que são muito interessantes de ler, mas que eu não vou desvendar, que é exatamente para que leiam um livro. E no final, o final é apoteótico. É mesmo daqueles finais que nos diz assim, valeu a pena, mas leiam um livro. Cartas por um Sonho, um livro da Biblioteca Municipal de Erganil e que realmente é muitíssimo interessante. O poder das cartas, o poder da palavra escrita e nós, sociedade atual, cada vez lhe damos menos valor.
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E estivemos aqui com música recente aqui do Dinhos Britos, com este tema Pombinhos, mas digo-vos que no próximo dia 7, depois das 9 da manhã, vou estar à conversa aqui com o Dinhos Britos e vamos estrear o novo trabalho aqui na nossa Rádio Clube de Arganil, este novo trabalho do Dinhos Britos, no próximo dia 7 de setembro, feriado municipal, portanto eu estarei cá de manhã e vamos então falar com o Dinhos Britos, que nos vai falar sobre este novo tema que vai então ser lançado no próximo dia 7 de setembro. Antes de prosseguirmos aqui com as nossas efemérides, vou saudar a Dona Alzira e a Sra. Manela ali na Aveia, que também estão connosco, o Jojão ali por Celavisa, também já disse, estava presente aqui a ouvir-nos, a Dona Preciosa e o Sr. José Gabriel ali por Coimbra, bom dia, e bom dia também para o Sr. Carlos Santos ali na Póvoa dos Mosqueiros, ali no Café Central, também está na nossa companhia. Bom dia, bom fim de semana a todos, e continuem aí desse lado na nossa sintonia. E beijinhos também para o Rui Gonçalves, aqui mais pertinho ali no Rochel, também está connosco, um beijinho para o Rui e outro para a Fátima, espero que se encontrem bem. Beijinho também para o Sr. Helder Duarte, também está aqui a deixar o seu toquezinho, bom dia, bom fim de semana. Então amanhã, 30 de agosto, temos aí o Dia Internacional do Tubarão-Baleia, Dia Internacional das Vítimas de Desaparecimento Forçados e Dia de São Cesário de Artes. No dia 31 de agosto, temos o Dia de São Raimundo, Dia Internacional da Sensibilização para as Overdoses e Dia Internacional das Pessoas Afrodescendentes. Depois, dia 1 de setembro, terça-feira, temos o dia de São Josué, Dia Mundial da Oração pelo Cuidado da Criação. No dia 2, quarta-feira, dia de São Agrícola de Avignon. No dia 3, quinta-feira, dia de São Gregório. No dia 4, sexta-feira, dia de Santa Rosália, dia de São Moisés, Dia Nacional do Psicólogo e o Dia Mundial da Saúde Sexual. E depois, no dia 5, sábado, temos o dia do Santo Herculano, Dia Mundial da Barba, Dia Internacional da Caridade, Dia Internacional do Abutre, Dia de Madre Teresa de Calcutá e ainda Dia Internacional das Lesões da Coluna Vertebral.

Vou só falar então sobre este dia 5 de setembro, dia da Madre Teresa de Calcutá. Este dia festeja-se anualmente sempre a 5 de setembro. Madre Teresa de Calcutá nasceu em 1910 e faleceu em 1997. Foi uma missionária católica de origem albanesa que recebeu o Prémio Nobel da Paz e que dedicou toda a sua vida aos pobres. Agnes Gongsa Bojaccio nasceu em Skopje, na atual Macedónia, a 26 de agosto de 1910. Enquanto pequena, foi solista no coro da igreja e aos 18 anos fez votos das irmãs de Nossa Senhora do Loreto, em Dublin, na Irlanda. Partiu para Darjeeling, na Índia, em 1931, para dar aulas numa escola das irmãs de Loreto. Na Índia, fez os votos de pobreza, obediência e castidade, recebendo o nome de Teresa de Darjeeling. Foi para Calcutá, onde ensinou história e geografia no Colégio de Santa Maria, onde mais tarde seria nomeada diretora. Em 1946, durante uma viagem de comboio, a Madre Teresa sentiu uma voz interior que a encorajou a viver entre os pobres. Com a autorização do Papa Pio XII, Teresa foi viver sozinha, em 1948, no meio dos mais pobres de Calcutá. Foi neste mesmo ano que conseguiu a nacionalidade indiana. Ajudou aos doentes, pobres e famintos, ganhando adeptas para a sua causa nas suas antigas alunas. Em 1950 criou uma congregação de religiosas e em 1952 fundou o Lar dos Moribundos em Kaligat. Fundou várias casas religiosas por toda a Índia e pelo mundo, tendo recebido uma carta para os pobres chamada Dom de Maria pela mão de João Paulo II. Em 1979, a Madre Teresa de Calcutá recebe o Prémio Nobel da Paz pelos trabalhos prestados à humanidade. A 5 de setembro de 1997, Madre Teresa sofre um ataque cardíaco e falece com 87 anos. O Papa João Paulo II beatificou a Madre Teresa de Calcutá, a padroeira dos pobres e incapacitados, em 2003. Vamos ver aqui algumas frases da Madre Teresa de Calcutá. Então, não devemos permitir que alguém saia da nossa presença sem se sentir melhor e mais feliz. É fácil amar os que estão longe, mas nem sempre é fácil amar os que vivem ao nosso lado. Quem julga as pessoas não tem tempo para amá-las. Por vezes sentimos que aquilo que fazemos é uma gota d'água no mar, mas o mar seria menor se lhe faltasse uma gota. Quando descanso, descanse no amor. Todas as palavras serão inúteis se não brotarem do fundo do coração. As palavras que não dão luz aumentam a escuridão. A falta de amor é a maior de todas as pobrezas. Então aqui algumas frases de Madre Teresa de Calcutá. Ficámos aqui então a saber um bocadinho mais sobre a biografia da Madre Teresa de Calcutá, que então nasceu a 26 de agosto de 1910 e depois acabou por falecer em 1997. Ora, e foi beatificada a 5 de setembro, e foi beatificada em 2003 pelo Papa João Paulo II. Estamos a chegar ao final desta segunda hora deste Bom Dia de hoje. Terminamos esta hora com o Belito Campos e este tema Pimpinela. E eu volto já a seguir, depois, Manuel, próxima horinha já vou falar.

Ora, a dona Adelinda está connosco nas Torres. Ela diz assim: Paulinha, envia um beijinho à dona Saudade do Alqueve e ao mesmo tempo ao Tiago da funerária, que passe um dia feliz. É uma vergonha, mas levantei-me agora. Fez muito bem, dona Adelinda. Eu, se pudesse, também ainda lá estaria, porque eu acho que só passei pela cama assim de repente e voltei a sair outra vez. Acho que não tive tempo a dormir. Beijinho grande à dona Adelina, ali nas Torres. Elas também está connosco. Um beijinho e votos um bom fim de semana. Bom dia também para o Sr. José Antunes ali em Avô. Também este 92 que acaba em 971, que não está aqui registado. Um beijinho e votos então de um bom fim de semana. Beijinho também para a dona

0: São 10 da manhã.
1: É verdade, são 10 da manhã, por isso vamos ficar aqui em simultânea com a Antena 1 para sabermos o que se passa no país e no mundo. Ora, vamos então na próxima horinha, vamos novamente saudar os nossos sócios aniversariantes de hoje, vamos saudar também, vamos saber o que é que os signos nos reservam para hoje, também para este dia 29 de agosto, vamos falar sobre eventos, vamos ter música, com certeza que não vai faltar, por isso continue connosco aí desse lado e para já vamos em simultâneo com a Antena 1.
2: São 9 horas nos Açores, em destaque nesta edição.
3: Em Portugal, mais de 1.300.000 pessoas ainda aguardam a atribuição de médico de família. É o mais recente balanço da Administração Central do Sistema Nacional de Saúde. Portugal tem na mira a conquista de medalhas na canoagem e na paracanoagem no Mundial de Velocidade, que está a acontecer em Poznan, na Polónia. E é para lá que vamos, novamente, daqui a pouco, neste jornal.
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3: Mais de 1.300.000 pessoas estão a aguardar ainda a atribuição de médico de família, o balanço da Administração Central do Sistema de Saúde. Depois da reforma do Registro Nacional de Utentes, a taxa de cobertura não é de 100%, ou seja, Sara Araújo de Almeida, existe uma percentagem considerável de utentes ainda sem médico de família.
4: Apesar de 98% dos inscritos nos cuidados de saúde primários terem condições para ter médico de família, ainda há mais de 1.300.000 pessoas que aguardam a atribuição. Por isso, a taxa de cobertura de médico de família é de 87%. Na Zona Norte, quase todos os utentes têm médico de família, a taxa é de 98%. Pelo contrário, em Lisboa e Vale do Tejo, só 74% é que têm médico. O balanço é da Administração Central do Sistema de Saúde, depois de terminada a reforma do Registro Nacional de Utentes. Com as novas regras, há quase 170 mil pessoas que não têm direito a médico de família, isto porque não residem em Portugal, porque não contactaram o SNS nos últimos 5 anos e porque manifestaram a opção de não ter este serviço. No entanto, esta situação pode ser alterada, basta dirigir-se a um centro de saúde ou ao hospital do SNS e fornecer os dados necessários para atualizar o registro.
3: O balanço da Administração Central do Sistema de Saúde indica então que quase 170 mil utentes não têm direito a médico de família. O Bloco de Esquerda regressa hoje à política ativa depois das férias de verão com mais uma edição do Fórum Socialismo. Começa daqui a pouco, às 10h30, em Setúbal. No programa estão nomes como a socialista Alexandra Leitão, a antiga deputada do PCP Rita Rato e a ex-líder do Bloco Mariana Mortágua. Em declarações à Antena 1, a dirigente bloquista Andréa Galvão diz que esta é uma oportunidade para refletir sobre a esquerda de forma crítica e construtiva, mas também para relançar o partido para o novo ano político que agora começa.
5: O Fórum Socialismo também pretende refletir e também relançar o Bloco na disputa por outra forma de gerir o Estado e gerir a sociedade, além de uma austeridade permanente e além da política de manter tudo como está. E o Fórum Socialismo é um momento importante para isso, até para relançar o Bloco na política e a esquerda em geral, refletir sobre a esquerda de forma crítica e construtiva e também pensar como é que se pode voltar a criar uma política de esperança que não tem que ser só a redução de direitos, como por exemplo nós estamos a ver em várias áreas, da PSU à segurança social, ao ensino, aos direitos de circulação.
3: Será a primeira rentrée de José Manuel Pureza como líder do Bloco de Esquerda. Amanhã faz o discurso de encerramento por volta das 16h. A iniciativa.
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0: E começamos esta horinha com os Doce Sinfonia, com esta visita à Madeira, música nova aqui deste grupo. E agora vamos saudar as nossas aniversariantes de hoje.
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0: Ora, saúde a Dona Maria da Saudade Ferreira Rodrigues, no Alqueve, que é a nossa sócia 828, mãe da nossa Lourdinhas, que hoje então é pequenina. E saúde também a Dona Maria Otília Pereira Nunes, em São João da Boa Vista, Tábua, que é a nossa sócia 1798. Então, para estas nossas associadas, faço votos que tenham a continuação do dia muito feliz, junto de quem mais amam, e claro que este dia se repita por muitos e muitos anos com muita saúde. Para vocês, vai aqui os agradeços com o tema Teu Aniversário.

Ora, estivemos com o Xavier, vai ser a patrão. E agora vamos então saber o que cada signo nos reserva para este sábado 29 de agosto. Começamos então aqui pelo signo de Carneiro, que hoje tem a carta ao Papa, que significa sabedoria. No amor, controla as suas emoções, com sabedoria conquista a estabilidade. Na saúde, vias respiratórias sensíveis, evite mudanças de temperatura. Já no dinheiro, a fase é favorável a nível financeiro. Números da sorte então para Carneiro, são eles números 4, 8, 15, 36, 43 e o número 47. Touro tem a carta do dia de pendurado, que significa sacrifício. No amor, procure falar menos na sua vida íntima com os outros. Proteja o seu amor. Na saúde, previna problemas de visão, incluindo abóbora na sua alimentação. Já no dinheiro, poderá ter que fazer sacrifícios, mas mais tarde será recompensado. Números da sorte então para Touro são eles números 9, 14, 16, 24, 28 e o número 37. Ora, e deixo um beijinho para a Fátima Gonçalves, que penso também aqui do signo de Touro, não é, Fátima? Um beijinho e bom fim de semana, espero que esteja tudo bem convosco. E depois de Touro, vamos falar para os nativos de Gêmeos. Ora, Gêmeos tem a carta do dia 2 de Paus, que significa perda de oportunidades. No amor, precisa de ser alimentado para crescer forte. Palavras doces e gestos de ternura são indispensáveis. Já na saúde, esteja atento aos sinais de cansaço. No dinheiro, vigie as suas poupanças. Organize a sua vida para colher bons frutos no futuro. Números da sorte então para Gêmeos. São eles os números 1, 18, 21, 24, 32 e o número 43.

E agora vamos falar então para os nativos de Caranguejo, que hoje têm a carta Cavaleiro de Paus, que significa viagem longa, partida inesperada. No amor, Caranguejo é muito carinhoso e adora estar na companhia de quem mais ama. Procure encurtar distâncias falando ao telefone com os seus. Na saúde, coma mais peixe do que carne, é mais saudável para o organismo. Já no dinheiro, evite valorizar comentários maldosos de colegas. Números da sorte então para Caranguejo: 9, 14, 18, 25, 29 e o número 41. E um beijinho aqui ao seu Sérgio Ascensão, que estava à escuta aqui do seu signo de Caranguejo. Um bom fim de semana, seu Sérgio. Falamos agora para os nativos de Leão. Carta do dia, Rainha de Paus, que significa poder material. No amor, poderá conversar com um amigo que vive longe, recorda tempos felizes. Na saúde, cuide-se, tome um banho relaxante, descontraia. Já no dinheiro, poderá comprar algo especial. A sua vida financeira está mais estável. Números da sorte então para Leão, são eles os números 1, 5, 9, 23, 27 e o número 42. Ora, um beijinho aqui ao Sr. José Dias do Carregal do Sol, que eu não sei se ele também é aqui do signo de Leão, mas está aqui a deixar-nos um toquezinho. Quem também está à espera para ouvir o seu signo é o Sr. António Fernandes, em Negrelos, a Dona Helena Novilar e a Dona Mavilde já está prontinha para ouvir o signo de Virgem, que é aquele que nós vamos falar já a seguir, que é assim que chegamos então ao meio da tabela. Virgem tem então a carta 3 de Copas, que significa conclusão. No amor, ponha fim às suas inseguranças e aos seus ciúmes. Esclareça as situações com coragem e frontalidade. Já na saúde, coma mais grelhados e cozidos, mantenha o peso e melhore a sua saúde. No dinheiro, desempenhe o que faz com um sorriso, tudo se vai tornar mais fácil. Ora, números da sorte então para a Virgem: 9, 18, 23, 27, 28 e o número 48. Ora, um beijinho também à Luísa Jorge, que também se juntou aqui a nós nos toquezinhos. Não sei se ela, se calhar essa meia é de Virgem, é que a Dona Luísa. Eu penso que sim. Então, depois de Virgem, vamos falar então para a Balança. Ora, Balança tem a carta do dia 10 de Copas, que significa felicidade. No amor, está prestes a viver o amor com que sempre sonhou, não desanime se ainda não o encontrou. Na saúde, purifica o organismo bebendo chá de cavalinha. Já no dinheiro, alguém próximo pode oferecer-lhe uma proposta de trabalho ou negócio. Reflita bem. Números da sorte então para a Balança, são eles números 4, 7, 21, 29, 36 e o número 47. E agora vamos falar para os nativos de Escorpião, que hoje tem a carta 4 de Espadas, que significa inquietação, agitação. No amor, a tendência é para andar mais agitado. Acalme o coração, confie em si. Na saúde, modere o consumo de gorduras e manterá o colesterol mal controlado. Já no dinheiro, a hora é de contenção. Junte o dinheiro para o futuro. Números da sorte então para Escorpião, são eles números 7, 8, 21, 29, 36 e o número 45. Olha, o Sr. António Albuquerque, ali em Oliveira do Conde, também estava à escuta aqui do seu signo do Escorpião. Bom fim de semana, Sr. António. E agora vamos falar então para os nativos de Sagitário, que hoje tem a carta Rainha de Espadas, que significa melancolia, separação. No amor, poderá ajudar no entendimento entre dois familiares e evitar que se separem. Já na saúde, use calçado confortável, previna problemas na coluna. No dinheiro, imponha regras de poupança a si próprio, siga-as à risca. Números da sorte então para Sagitário, são eles números 4, 7, 19, 23, 34 e o número 37.

Vamos falar agora para os nativos de Capricórnio. Carta do dia Ás de Ouros, que significa harmonia e prosperidade. No amor pode sentir-se mais sensível, compreenda porquê e recupera a harmonia. Já na saúde, aposte no seu bem-estar praticando meditação todos os dias. No dinheiro terá oportunidade de concretizar um novo projeto. Ora, e assim ter um futuro mais estável. Números da sorte então para Capricórnio. São eles os números 7, 16, 23, 25, 37 e o número 42. Ora, um beijinho à Dona Cacilda, que está aqui a deixar o seu toquezinho. Sr. João Engenheiro, Sr. António Bota, ali por Sandomil, todos aqui do signo de Capricórnio que também estavam à escuta. E depois do Capricórnio, vamos então falar para os nativos de Aquário. E a Dona Alzira lá vem e está à espera para ouvir, não é, Dona Alzira? Um beijinho. Então, o Aquário, este é a carta 7 de Ouros, que significa trabalho. No amor sentirá mais necessidade de receber demonstrações de amor. Na saúde, coma mais alimentos ricos em cálcio, as suas articulações vão agradecer. No dinheiro, possível mudança de projetos, aproveite as oportunidades. Números da sorte então para Aquário, são eles os números 9, 11, 20, 24, 29 e o número 37. E a Dona Preciosa também está connosco, ouvindo, também deixou aqui o seu toquezinho. Agora não sei se é a Dona Preciosa, que é do signo de peixes, e o Sr. José Gabriel de Aquário, ou se é vice-versa. Mas sei que eles são assim, é, tem um peixinho dentro do aquário. E é dos peixes que vamos já falar. Então, peixes tem a carta do dia aos enamorados, que significa escolha. No amor, é o período é propício à resolução de um conflito, diga o que lhe vai no coração. Na saúde, andará mais inquieto, canaliza suas energias na prática de uma atividade que aprecie. Faça exercício. Já no dinheiro, é possível que veja o retorno de um investimento. Números da sorte, então, para peixes, são eles números 1, 3, 17, 19, 25 e o número 49. Ora, e o Sr. Avelino Pinheiro, ali por Foz da Moura, também nos deixou aqui o seu toquezinho. O Sr. Avelino também, que é aqui do signo de peixes, também estava aqui à escuta, não era, Sr. Avelino? Beijinhos e bom fim de semana. Olha, dizemos que estas previsões foram feitas então por Maria Helena Martins. Vamos à música agora, que são 10 horas 30 minutos, e vamos ficar com o tema novo do Zé Amaro. Diz ele: amar é ir sem mapa. Vamos lá então escutar.

10:35, vamos então à divulgação de alguns eventos que já estão a decorrer ou que vão decorrer nos próximos dias. Já está a decorrer a festa de pão, bolos e bolas de Seixo da Beira, no Parque da Nossa Senhora da Estrela. E hoje, dia 29, a partir das 19 horas, haverá abertura da festa com música ao vivo, VIB. Depois, às 21h30, Portuguesas em Festa, e às 22h, Grupo Impacto. Às 2 da manhã, na Cabine Ferreira. Depois, domingo, às 10h, abertura da festa com o Grupo de Bombos de Beijós. Meio-dia, missa na Capela da Senhora da Estrela. 15h, quinto encontro de concertinas de Seixos do Mondego. E às 16h, haverá teatro de rua. Animação de rua, teatros hábitos, insufláveis, tasquinhas e restauração, o que vai também haver por lá. Festa do Pão, bolos e bolas em Seixo da Beira, no Parque da Nossa Senhora da Estrela.

Ora, está patente a exposição no átrio Guilherme Filipe, no átrio de exposições. Foi inaugurada no passado dia 22 e vai estar até ao próximo dia 25 de setembro. ZOG, heterónimo artístico de José Augusto Coimbra, que vai expor então as suas mais reconhecidas obras neste átrio de exposições Guilherme Filipe. Depois de surpreender em 2013 com a exposição Porquê, na Cerâmica Arganilense, e de regressar ao mesmo espaço em 2023, integrado na exposição coletiva Nós Provincianos, o padre, o professor e o médico, ao lado de Monsenhor A. Nunes Pereira e António Ventura, de forma póstuma. ZOG apresenta agora no espaço do Conselho uma seleção das suas reconhecidas caricaturas, às quais frequentemente chamamos cartoons. Sem figuras, gente da nossa terra dá o nome aos conjunto de 100 obras que retratam com humor, sensibilidade e sentido crítico a vida arganilense ao longo dos anos. Com curadoria de Alexandra Martins, a exposição organiza-se em 7 núcleos temáticos: Quem sabe fazer, o que gesto que não se ensina, De portas abertas, raízes que rendem, Em campo aberto, o estante que tudo é permitido, A serra, o rio e o açouro, o que a terra guarda em nós, Pilares da terra, o peso, o lugar, e ainda cuidar e guardar o que sustenta por dentro, e o outro lado do espelho, o avesso do visível. Neles, ZOG retrata então as pessoas, os espaços que ajudaram a construir a identidade de Arganil. O comércio, a gastronomia, a indústria, o pequeno negócio, a padaria, ou mesmo a boutique, a política, o associativismo, a religião, a serra e o cotidiano. O resultado é um retrato de uma comunidade consciente da sua identidade e de diversidade que a caracteriza numa narrativa visual onde pessoas e territórios se fundem, revelando a cumplicidade silenciosa de quem aqui nasceu, cresceu ou escolheu viver. ZOG é o nome por trás do médico, aquele que adotou a sua vertente artística, e o heterónimo para José Augusto Coimbra, figura incontornável e reconhecida em Arganil. O seu percurso enquanto pintor não é tão longo quanto o de médico, mas é igualmente marcante. Arganil, sem figuras, gente da nossa terra, representa um dos seus maiores projetos a solo, 100 retratos em carvão sobre papel, desenhados a partir da observação das pessoas que habitam o território onde escolheu viver e ser. Pode então ver esta exposição, Arganil sem figuras, gente da nossa terra, no átrio de exposições Guilherme Filipe, até ao próximo dia 25 de setembro. 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

Também no próximo dia 27 de setembro vai decorrer o 5º aniversário do Núcleo Tágua da Liga dos Combatentes. Será um espetáculo solidário no valor de 5€ a entrada. Estarão a participar a Academia Artística do Município de Tábua e a Tuna Penalvense. É um espetáculo então com a Academia Artística do Município de Tábua e com a Tuna Penalvense de Penalva de Alva, no próximo dia 27 de setembro pelas 16h30 no Centro Cultural de Tábua. Os bilhetes já estão à venda no Centro Cultural de Tábua. Então, deste programa, deste 5º aniversário do Núcleo, às 9h30, inauguração da sede do Núcleo no Mercado Municipal de Tábua, 10h30, missa pelos combatentes falecidos na Igreja Matriz de Tábua, 12 horas cerimónia junto à Rotunda dos Combatentes e às 13 horas haverá o almoço convívio no Pavilhão Multiuso de Tábua. Portanto, isto no próximo dia 27 de setembro pelas 17h30 é um espetáculo solidário no valor de 5€ e já pode adquirir o seu bilhete no Centro Cultural de Tábua. Ora, 10 horas 40 minutos, vamos voltar à música e vamos ficar aqui com o Zé Cadigas, que eles dizem era o vinho. O que é que o vinho anda a fazer?

Zé Cadega, Zé Rovinho. Ora, um beijinho para o Paulo Correia, que nos ouve na Suíça, que diz assim: bom dia, bom fim de semana, Portugal. O mundo, tudo bom para todos. E obrigada à nossa locutora Paulinha Pereira de estar desse lado no estúdio do RCA para nos fazer boa companhia. Bom fim de semana lá para casa. Muito obrigada, Paulo, para si também. Bom fim de semana e para a família. É o que eu vos desejo. Ora, a dona Cacilda também está connosco e deixou-nos aqui também uma mensagem. E diz-nos então assim: bom dia, menina Paula, família, amizades e ouvintes, com um bom fim de semana, cheio de vida, saúde, amor e paz. Beijinhos. Obrigada, Ana Cacilda, um beijinho grande também para si e votos também de um ótimo fim de semana.

Ora, saiba que no próximo dia 26 de setembro, às 8 horas, na Igreja Matriz do Piódão, vai ser o Piódão, piano, arroba Piódão. Vai haver um concerto com Variações do Branco e Felipe Raposo, que vão estar então por lá nesta nova edição de piano, arroba Piódão, já no próximo dia 26 de setembro. O evento está de volta para mais uma edição memorável. É precisamente aqui um mês, no dia 26 de setembro, que o cenário monumental da Igreja Matriz do Piódão recebe o premiado pianista Felipe Raposo, que interpretará o seu mais recente álbum, Variações do Branco, focando-se nos distintos papéis e funções desta cor para os vários povos e culturas. Por isso, marque já na sua agenda e não perca a oportunidade de viver a magia da música num cenário irrepreensível.

Também está quase a começar a Fica Beira, que será do próximo dia 4 de setembro até o dia 8. E, olha, se tem algumas dúvidas, tem aqui algumas dúvidas que vão surgindo e as respostas que também deve saber. Então, pode comprar os bilhetes no recinto, pode adquirir o seu bilhete nas bilheteiras da Fica Beira durante os dias do evento, ou pode mesmo comprar antes em online, em bold.pt, ou nos locais habituais, como na Biblioteca Municipal Miguel Torga e na Biblioteca Alberto Martins Carvalho. E então, onde é que pode estacionar? Existem parques de estacionamento gratuitos nas proximidades do recinto, por isso pode consultar depois também a página, o mapa disponível na página do município de Arganil. Ainda, as crianças pagam a entrada? Não, a entrada é gratuita para crianças até aos 12 anos, inclusive. Existem caixas ATM no recinto? Existem. Existem caixas ATM disponíveis no recinto para a maior comunidade dos visitantes. Vamos falar também do copo reutilizável, que é obrigatório. Sim, é obrigatório para consumir bebidas. É utilizado um copo reutilizável mediante uma caução de 1 euro. Se no final da sua visita optar por devolver o copo, o valor de 1 euro será reembolsado. E será que o recinto é acessível a pessoa com mobilidade reduzida? Sim, a Fica Beira dispõe de acessos adaptados para pessoas com mobilidade reduzida. Onde posso encontrar os horários dos artistas? O programa completo será divulgado brevemente nas nossas redes sociais, incluirá os horários dos concertos, a animação e de todas as atividades da Fica Beira. Portanto, isto depois poderá então consultar na página, numa própria página que há, que é Fica Beira, onde está então algumas dúvidas que tenho sobre então este evento que vai então decorrer entre os dias 4 e 8 de setembro. Relembro só que vamos ter, será então a 43ª Fica Beira e Feira de Montalto, de 4 a 8 de setembro, dia 4, no valor de 4 euros, de Lás, Abelhinha e Festa Mais 55, dia 5, sábado, também no valor de 4 euros, Miguel Araújo, Rapazes da Ramboia e DJ Pumpkin, no dia 6, domingo, Vizinhos, também, Vizinhos, World Dance Music e DJ Postman, por 4 euros, será gratuito no dia do feriado municipal, no dia 7 de setembro, onde vai haver o FF com a Associação Filarmónica de Arganil e a Filarmónica Barrilense, DJ Phil Kappa e DJ GX. Ainda no dia 8 é gratuito e como encerramento desta 43ª Fica Beira e Feira de Montalto, Jorge Guerreiro e depois DJ M, então a animar este final de feira no dia 8 de setembro. Música.

Ora, 10 horas, 49 minutos. Vamos então voltar à música. Vamos saudar aqui o Filipe Gonçalves, que também nos diz bom dia, bom programa, muito obrigada. Votos também aqui de um ótimo fim de semana. É o que eu desejo aqui para o Filipe Gonçalves, que também está na nossa companhia. Mas temos também a dona Leonor Pinto em Coja, que entretanto também já mencionei. E obrigada. E claro, muitos que não dão toquezinhos, mas sei que têm desse lado. Desejo a todos um ótimo fim de semana e uma boa continuação connosco. Vamos então ficar agora com Tony Carreira e este tema, ternura.

Tony Carreira e esta ternura. Ora, vai ser também no próximo dias 4, 5 e 6 de setembro, festa em honra do Sagrado Coração de Jesus, em Moronho. Então, na sexta-feira, dia 4, às 19h, abertura do recinto, 19h30, sardinhada e sopas, e às 22h, baile com Nuno Filipe. Já no sábado, dia 5, às 17h, abertura do recinto, 19h, serviço de jantares, 21h, procissão das velas e recolha dos padroeiros da freguesia de Moronho, e às 22h30, baile com Flash Music. No dia 6, domingo, às 8h, arruada com Sons de Mondego, 9h, missa seguida de procissão, 16h, abertura do recinto e leilão, 17h, tuna moronhense, 18h30, tributo ao Rancho de Moronho, e ainda às 20h30, baile com Gonçalo e Joana. Portanto, haverá serviço de jantar, Zona Kids também, e eu relembro então que será nos próximos dias 4, 5 e 6 de setembro, festa em honra do Sagrado Coração de Jesus.

Este fim de semana também está a decorrer o 3º Truck Festival do Encanto das Beiras, de 29 a 30 de agosto em Tábua. A entrada é gratuita e a restauração está então no recinto. Hoje, dia 29, tanto já houve a recepção aos participantes, 15 horas DIF de caminhões e ligeiros e às 22 horas animação com DJ Timerlo. Depois, dia 30 de agosto, às 11 horas, haverá um desfile de caminhões com o horário então a cumprir. Este evento no pavilhão multiusos de Tábua, este 3º Truck Festival Encanto das Beiras, hoje e amanhã em Tábua.

Olha, deixa um beijinho à Ana Duarte, que também está aqui a deixar-nos o seu toquezinho. Um bom dia, bom fim de semana. É o que eu desejo aqui para a Ana Duarte, que nos ouve ali por Vila Nova do Ceira. E então estamos a chegar aqui ao final deste bom dia de hoje. Aproveito para me despedir, volto mais logo a partir das 13 horas, onde vamos novamente então saudar os nossos aniversariantes, e depois vou querer saber o que é que os nossos ouvintes almoçaram ou que estão a almoçar na altura, e vão ter direito a pedir uma musiquinha e a mandar beijinhos e a serem rápidos, que assim consigo atender mais ouvintes. A terminar, ficamos aqui com os vizinhos, Onde é que eu tinha a cabeça. Então, até logo, e já sabem, sejam felizes.

0: São 11 da manhã.
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1: Decorre no próximo dia 4 de outubro o 43º Almoço Convívio Nacional dos Combatentes da Guiné. O evento terá lugar no restaurante Pérola do Fetal, na Estrada Nacional 356, em Celeiro, Reguengo do Fetal. Os interessados, incluindo familiares, poderão efetuar a sua inscrição através dos seguintes contactos: 966-003-293 ou 232-183-926, ou, em alternativa, através do e-mail isaias.peralta@hotmail.com. O município de Mangualde vai implementar um sistema de videovigilância em locais públicos e de acesso público da cidade, nomeadamente no Parque Urbano Ana de Castro Osório, Largo das Escolas e Jardim Quinta Dona Leonor. A medida surge no âmbito de um protocolo assinado entre o município e a GNR. O sistema irá funcionar como um instrumento complementar da atividade policial, tanto na vertente preventiva como na resposta a ocorrências, com o objetivo de reforçar a proteção das pessoas e bens, prevenir a prática de ilícitos criminais e aumentar a capacidade de atuação da GNR perante eventuais incidentes. O centro de monitorização será instalado nas instalações da GNR, entidade que terá a utilização exclusiva do sistema. No próximo dia 8 de setembro, o Mercado de Ideias, em Carregal do Sal, recebe uma ação de formação dedicada às principais alterações ao regime jurídico da urbanização e edificação. Esta ação será ministrada por Fernanda Oliveira, professora da Faculdade de Direito da Universidade de Coimbra. O horário será o seguinte: das 9h30 às 17h. Esta formação será presencial, naturalmente. A inscrição é gratuita, mas obrigatória, podendo inscrever-se através de um link disponibilizado no site e nas redes sociais da Câmara Municipal de Carregal do Sal. Esta iniciativa é organizada pela ADICES, Associação de Desenvolvimento Local.
0: O estado do tempo nas próximas 24 horas.
1: Céu pouco nublado ou limpo, apresentando períodos de maior nebulosidade nas regiões norte e centro até ao meio da manhã. Períodos de chuva fraca ou chuvisco no litoral das regiões norte e centro até meio da tarde. Vento em geral fraco, possibilidade de formação de neblina ou nevoeiro matinal, em especial nas regiões norte e centro. Pequena subida da temperatura máxima na região sul. Fica assim completo este bloco informativo com a previsão do estado do tempo para amanhã. Desejamos-lhe a continuação de um ótimo sábado.
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2: O antigo dirigente do CDS, Narana Coissoró, que foi vice-presidente da Assembleia da República entre 1999 e 2005, morreu hoje, aos 94 anos. Os vice-campeões João Ribeiro e Messias Batista apuraram-se hoje para a final de K2 500 metros nos Mundiais da Polónia.
1: Notícias, edição da jornalista Cláudia Guiar Rodrigues.
2: Morreu Narana Coissoró, histórico do CDS, morreu aos 94 anos. A notícia foi confirmada à Antena 1 por fonte do partido. Narana Coissoró foi líder parlamentar da bancada dos centristas, mas também foi vice-presidente da Assembleia da República entre os anos 1999 e 2005. A Rádio Pública sabe que o grupo parlamentar do CDS vai apresentar um voto de pesar num parlamento pela morte de Narana Coissoró, dirigente centrista e que morreu aos 94 anos. Na nota lê-se que Narana dedicou-se à causa pública, ao ensino universitário, ao direito, à justiça e também ao CDS. Advogado, professor catedrático, deputado, dirigente e líder parlamentar do CDS, vice-presidente da Assembleia da República, distinguiu-se, diz a nota, pelo rigor do pensamento, pela força da palavra, pela firmeza nos valores e nas convicções e também pela defesa corajosa de causa. Um resistente que nunca abandonou o partido, é desta forma que o líder do CDS olha para o percurso de Narana Coissoró no partido, no CDS. Nuno Melo recorda a Antena 1, histórico do partido, e diz mesmo que o país perdeu um dos principais rostos da democracia.
3: O professor Narana Coissoró foi uma referência no CDS e também na democracia que ajudou a consolidar em Portugal. O professor Narana Coissoró foi, principalmente nos momentos mais difíceis, quase tudo deste partido, tem uma vida riquíssima, preenchida, que nós levamos agora como exemplo. Pessoalmente foi alguém que me marcou muito. O professor Narana Coissoró faz parte daquele grupo de pessoas que marcaram pelo seu carisma, pela sua solidez, enfim, também pelo exemplo. São referências que várias gerações recordam, e recordam por aquilo que fizeram. É um lugar só disponível a alguns. Foi uma presença permanente da causa da democracia ao longo de muitos anos.
2: Nuno Melo recorda Narana Coissoró como uma referência para várias gerações. Paulo Portas, antigo vice-primeiro-ministro e ex-líder do CDS, alerta que a discussão sobre o envelhecimento das populações deve ser feita de forma séria e também sem radicalismos. Um aviso, Inês Ameixa, deixado hoje na Universidade de Verão do PSD.
4: Numa altura em que se tem discutido o futuro da segurança social, Paulo Portas deixa um aviso sobre o problema das populações envelhecidas. Deve ser abordado de forma séria e sem radicalismos.
5: Queremos começar a discutir o problema do envelhecimento das nossas sociedades com cabeça, tronco e membros e com argumentos racionais? Ou queremos likes e radicalismos? É porque o problema não se resolve com um tweet. Fica exatamente na mesma e daqui a um ano estará pior.
4: E para combater o problema é preciso fortalecer as políticas públicas.
5: Habitação, impostos, trabalho, família, migrações, envolve. E é preciso que estejam alinhados nas estrelas, porque é muito difícil inverter um declínio demográfico. São precisos décadas.
4: Numa aula sobre o mundo atual, o antigo vice-primeiro-ministro abordou temas como a Europa, a China, os Estados Unidos e até as plataformas digitais. Numa altura em que se discute o limite ao acesso de jovens às redes sociais, Paulo Portas diz que, mais do que isso, é necessário um maior escrutínio das plataformas digitais junto da Justiça Civil e Penal.
5: Vai ser parte das nossas vidas, vai dar imensos choques. Mas o tempo em que ninguém discutia nada sobre as plataformas digitais passou. E vão ser cada vez mais escrutinadas, e a meu ver, ainda bem. Portanto, muito mais importante do que um limite de idade, para mim, é a clarificação de que elas são submetidas à justiça civil e penal. Porque o que lhes dói é o dinheiro que deixam de ganhar, à custa da vida de outros.
4: Reflexões do antigo líder do CDS na Universidade de Verão do PSD.
2: Aviso deixado na Universidade de Verão do PST, numa altura em que a sustentabilidade da segurança social tem estado na agenda das últimas semanas. Paulo Portas também voltou a abordar a crise migratória em Ceuta para o antigo presidente do CDS. Os governos marroquino e espanhol não tiveram a consciência de que hoje se vive num mundo de percepções e não de factos.
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0: Muito boa tarde. Começamos aqui a historinha da melhor forma. Sorriso é terapia. Liliana Oliveira com o coração minhoto. Ora, muito boa tarde a todos quantos estão na nossa sintonia, sócios e sócias, madrinhas e padrinhos aqui da nossa rádio. Não esquecendo também a maioria silenciosa que se encontra um bocadinho pelos quatro cantos do mundo. Já sabem que na próxima horinha, depois de saudar os nossos aniversariantes, vão poder ligar, dizer qual é que, o que é que estão a comer, o que é que, o que foi o vosso almoço, não é? Porque já pode ter sido tal qual como ao meu, e vou-vos já dizer que comi umas sardinhas assadas com uns pimentos que estavam divinais, aquelas sardinhas, estavam sim senhora. Ora, e depois vai ter direito a pedir uma musiquinha e a mandar uns beijinhos assim rápidos, que é para atendermos muita gente. Ora, para já, vamos então saudar quem hoje é pequenino neste dia 29 de agosto.
1: Parabéns, parabéns, parabéns para você.
0: Ora, hoje vou saudar a Dona Maria da Saudade Ferreira Rodrigues, no Alqueve, que é sócia 828, a mãe da nossa Lourdinhas, uma senhora que eu já conheço há muitos anos e que espero conhecê-la ainda por muitos mais anos. Maria Otília Pereira Nunes, em São João da Boa Vista, Tábua, que é a nossa sócia 1798. Então, para estas senhoras, faço votos que hoje tenham a continuação de um dia muito feliz, junto de quem mais amam, e que este dia se repita por muitos e muitos anos, com muita saúde. É o que eu vos desejo. Para vocês, vai aqui o Zé Cadegas com o tema de parabéns.

0: agora quem é que vai querer entrar aqui no comboio do forró? 235-200-572-960-313-902. Vamos? Vamos já para o telefone que ele já toca. Ora, então, muito boa tarde.
1: Até muito boa tarde, Paula.
0: Como então, Sr. António, como tem passado? Bem disposto?
1: Olha, tenho passado mal e bem, mais ou menos, olha, acabo andando.
0: É um dia de cada vez, não é, Sr. António?
1: Sim, isso cada vez está pior. Estou enxurrado agora com o lá para fora e agora isto, e o governo também vai ser condenado por causa das drogas, daquilo tudo já vi. Ah, pá.
0: Olha, é só misérias.
1: Quem paga é o pobrezinho, coitadinho.
0: Pois é, isso é verdade, Sr. António.
1: Mal ganha para comer e para as despesas e tudo.
0: Até quem foi o vosso almocinho hoje, Sr. António?
1: Olha, foi uma campanazita com pimento assado e uma batata racha também. Aquela com a racha, estás a ver?
0: Com a pele, sim.
1: Sim, que é boa, é bem gostosa, é melhor que as casas, faz melhor a vitamina também.
0: E depois houve uma sobremesazinha?
1: Houve um pozinho feito.
0: Muito bem. Pozinho. Até que musiquinha quer ouvir, Sr. António?
1: Olha, eu queria ouvir Portugal está doente, isto cada vez pior.
0: Então, e beijinhos, para quem manda?
1: Olha, vai para ti, vai para o mar e vai para a tua mãe lá para o

0: Estou bem, sim, senhora. É quase que apostei para que era o senhor Amândio.
1: É o José Fernando!
0: Ah, oh, senhor José, você hoje vem muito dotado. Sim, senhora, muito bem.
1: Eu não era para entrar, mas vou passar uma surpresa à Paula Pereira.
0: É verdade, olha, foi mesmo uma surpresa, que eu não sabia que você tinha esses dotes. Muito bem. Até que é que foi o João Almocinho?
1: Foi um arroz de feijão com carne.
0: Muito bem.
1: E um penalti.
0: E marcou gol.
1: E a sobremesa foi um de dois biscoitos.
0: Pronto, e está muito bem, sim, senhora.
1: Pronto. E agora vou aqui ouvir a menina Paulinha Pereira.
0: Muito bem.
1: E vou mandar um beijinho para a menina, com muita força e coragem. Segunda vez já vai começar a trabalhar.
0: Tem que ser, não é?
1: Mesmo assim. Um abraço para o teu filhote e um abraço para o Grelão. Então... Eu quero o ver. Vai virar rádio, só vem para o inverno. O rei da feira vai ser muito grande. Olha, Paulita.
0: Não, para a semana ainda vou ouvir o Mário.
1: Muita força para si e para a sua mãe também. Eu desejo que, se a maneira que está, eu espero que ainda cá esteja. E isso cada vez está pior, Paula.
0: É verdade, não está fácil.
1: Não está nada fácil.
0: Pois não.
1: De um pobre que anda aqui a sofrer. Pronto, Paulinho, um beijinho.
0: Um beijinho grande e tudo bom.
1: A música vou dar para um amigo para entrar, quem quiser pedir, está bem?
0: Muito bem, obrigada, Sr. José.
1: Tchau, tchau.
0: Beijinho grande e bom fim de semana.
1: Tchau.
0: Obrigada. Igualmente, obrigada. E o Sr. José hoje já não estava meio fanhoso. Hoje quem está mais fanhosa sou eu. Ora, então, muito boa tarde.
2: Boa tarde, Paula. Tudo bem?
0: Rui, então, como tem passado? Já foi o almocinho?
2: Já.
0: Então, o que é que foi hoje o almocinho?
2: Um arrozinho com carne e uma saladinha.
0: Muito bem. Até agora, uma musiquinha para ouvir. Qual é que vai ser?
2: Hoje vai ser o Cipleias As Sogras. O grupamento musical do Cipleias As Sogras.
0: Ora, As Sogras. Vamos lá ver se eu consigo aqui apanhar, que eu outro dia não consegui apanhar. Simples, não é?
2: É o Cipleias, é. É o grupo de Viana do Castelo.
0: Ora, deixa-me cá ver...
2: Por acaso tenho ali a casseta à mão e tenho o cheiro de disco até e tudo.
0: Ora, vamos lá ver se eu consigo aqui encontrá-los. Não sei. Eu só encontrei aqui o Jorge Ferreira com a sogra e o Kim Barreiros.
2: Vai uma dessas.
0: Vai uma dessas do Kim Barreiros, a minha sogra?
2: Vai o Jorge Ferreira.
0: Jorge Ferreira, sim, senhora.
2: A sogra minha que diz a...
0: Sogra minha rica.
2: Ah, pois, essa também é bonita, também é antiga, Paula.
0: É, sim, você já tem alguns anos já.
2: Já,
0: até
2: já
0: e, e beijinhos, para quem vão?
2: Mas a Paula vai para todo o auditório, para ti e para todas as tuas colegas, e até segunda-feira.
0: Muito obrigada, Rui, um beijinho, bom fim de semana, obrigada.
2: A ti também.
0: Obrigada. Vamos lá ficar Sogra Minha Rica com o Jorge Ferreira.

0: Ora, vamos ainda mais uma chamadinha antes de irmos às compras. Ora, então, muito boa tarde.
1: Boa tarde, Paulo.
0: Senhor João, então como tem passado?
1: Olha, é a mesma coisa. Vou andando. E a Paula e a família.
0: Também, vamos andando, obrigada. Então, o que é que vai querer ouvir? Aliás, primeiro, o que é que foi o seu almocinho hoje?
1: Olha, foram dois pratos de sopa, um bocado de carne cozida com um pão, e comi uma laranja e dois pêssegos, bebi um café.
0: Muito bem, então e que musiquinha quer ouvir agora?
1: Vamos ouvir o Nelo Monteiro no Relógio da Saudade.
0: Sim, senhora, beijinhos, para quem quer mandar?
1: Olha, um beijinho para as senhoras e um abraço para os cavalheiros. E muita saúde para todos. Muita saúde para ti e para toda a tua família. E que Deus te dê saúde e te guarde sempre os teus filhos. Um beijo com todo respeito, com Deus, até outro dia e obrigado.
0: Muito obrigada, Sr. João. Um beijinho grande para si, muita força, as suas melhoras e um bom
1: obrigado.
0: Fim de semana. Beijinho, obrigada. Então vamos ficar com Nel Monteiro, Relógio da Saudade, e depois vamos às compras. Até já.

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6: Arminda, então o que é que nos traz hoje?
7: Olha, eu pesquisei aqui uma coisinha rapidazinha, está a ver que eu...
6: Claro, não nossa Arminda muito está tempo, de férias, não pode perder muito tempo.
7: É verdade.
6: É isso mesmo.
7: Aqui é uma siricaia tradicional aí de Elvas.
6: Boa, então vamos a isso.
7: Gosta, Isabela?
6: Eu acho que nunca provei, mas...
7: Então pronto, porque... olha, está aqui na altura certa.
6: Exatamente.
7: Vou fazer. Então, eu vou então dar a receita.
6: Vamos a isso.
7: Para fazer a sericaia é necessário 1 litro de leite, 8 ovos, 250 gramas de açúcar, 2 colheres de sopa de farinha, 1 pau de canela, raspa de limão, canela em pó para polvilhar e depois as ameixazinhas de elvas, mas isto é opcional.
6: Vamos repetir, Arminda, e só pelos ingredientes
7: para não faltar
6: já dá para
7: nada.
6: Ver que é uma delícia, tal e qual.
7: Então, é necessário 1 litro de leite, 8 ovos, 250 gramas de açúcar, 2 colheres de sopa de farinha, 1 pau de canela, raspa de limão, canela em pó para polvilhar e umas ameixadinhas de elvas, mas é opcional.
6: E agora, Arminda, diga-nos como se faz.
7: Então, começa por aquece o leite com o pau de canela e a raspa de limão. Vai bater os ovos com o açúcar e a farinha. Vai retirar o limão e a canela do leite e vai juntar em fio a mistura dos ovos. Verta tudo numa travessa de barro, polvilha jornosamente, como o meu xerri gosta, com muita canela, e depois leva ao forno a cozer a 200 a 220 graus, até ficar assim com aquelas fendas, porque é o sinal que já está feita. E sirva com as ameixazinhas de calda, se quiser, que é como a tradição. Servem sempre com as ameixazinhas, porque isto é uma receita de elvas.
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8: Ora, estamos de volta e podem crer que a sericaia com a ameixa de elvas por cima é mesmo muito boa, que ainda na semana passada eu comi esse doce típico alentejano e é muito bom. Ora, vamos então ao telefone que ele já toca. Muito boa tarde.
9: Boa tarde, Paulinha.
8: Olga,
9: como está?
8: Então, tudo bem?
9: Tudo bem, graças a Deus. E a Paulinha e a família?
8: Também, obrigada. Então, o que é que foi o almocinho hoje, Olga?
9: Olha, hoje foi batatinha cozida com feijão verde e bacalhau.
8: Muito bem, hoje aí houve uma sobremesazinha ou não?
9: Olha, foi dois peces cozinhos e uma ameixa.
8: Muito bem. Até uma musiquinha para ouvir agora.
9: Ora, hoje vamos ouvir a Magda Sofia, o brinde de parabéns.
8: Muito bem. Para quem vai? Para quem vai? Olha, não, beijinhos. Para quem vão?
9: É assim, para a Dona Saudade, que está de parabéns, conto muitos, e para todas as minhas amizades que estejam a ouvir. E um feliz fim de semana para todos.
8: Muito obrigada, Olga. Um beijinho grande e muito gosto em ouvi-la. Bom fim de semana.
9: Obrigada. Igualmente, Paulinha. Tudo bom.
8: Obrigada. Beijinho. Obrigada.
9: Beijinho. Beijinho.
8: Ora, Magda Sofia, que vamos ouvir diretamente até Torre Tábua. Falámos aqui com a Dona Olga. A Magda Sofia, que ontem, eu sei que muita gente a viu a passar ali pela televisão, mas vamos ter mais novidades daqui a uns dias. Vamos esperar. Magda Sofia, cobrindo parabéns.

0: Ora, então, muito boa tarde. Estou sim, boa tarde.
1: Boa tarde.
0: Boa tarde. Ora, estou a falar com o Sr. José Mangueiras?
1: Sim, senhora.
0: Então, Sr. José, como tem passado?
1: Olha, mais ou menos.
0: Até o que é que foi o seu almocinho hoje, Sr. José?
1: Foi um arrozinho de feijão e umas pastéis de refeições ao catar, refeições de camarão.
0: Muito bem, sim, senhora. E houve um docezinho ou foi fruta hoje?
1: É um melãozinho.
0: Muito bem. Então, e uma musiquinha para ouvir, Sr. José?
1: Quero ouvir aquela do Johannesburger.
0: Aquela de?
1: Johannesburger.
0: Johannesburger, sim, senhora. Até aí, para quem, beijinhos, para quem manda?
1: Olha, para toda a gente que está a ouvir e para todos os utentes aqui do Lar Sejam Greias e Centro do Dia e para as empregadas e escritórias e doutoras, para toda a gente que cá trabalha e que e fornecedores e para toda a gente.
0: Ora, essa música de Johannesburger, quem é que canta?
1: Acho que é os iniciadores.
0: Iniciador. Ah, iniciador, sim, senhora. Pronto, é que eu estava a pôr a música, mas não, só me estava aqui a aparecer umas coisas muito estranhas e não devia ser. Já encontrei o senhor José. Olha, muito gosto de ouvi-lo. Um beijinho muito grande e tudo a correr bem consigo, senhor José.
1: Muito obrigado e boa tarde e bom fim de semana para a senhora e para todos os seus.
0: Muito obrigada para si também, senhor José. Muito obrigada. Beijinho.
1: Obrigado.
0: Então vamos ficar com os iniciadores e Johannesburger. Vamos lá então escutar.

0: Ora, Arminda continua aqui na nossa sintonia, faço votos que tenham boa viagem. Diz assim, quero dar, olá, boa tarde, quero dar os parabéns à amiga Saudade, um dia feliz e a todos os aniversariantes, beijinhos às amizades. Muito obrigada, Arminda, um beijinho grande também para vocês, boa viagem de regresso. Beijinhos à Dona Alzira, também que nos ouve ali na Aveia, beijinho à Dona Preciosa em Coimbra. E agora vamos até onde? Muito boa tarde.
1: Agora então, muito boa tarde.
0: Senhor Ramiro, então, como se encontra?
1: Encontra-se bem, que hoje está quentinho.
0: Hoje está melhor, já está a melhorar, já está a melhorar,
1: esta
0: é verdade.
1: Esta noite era um frio para este dia.
0: Olha, eu também disse a mesma coisa para o Mário, disse assim, eu às 3 da manhã disse-lhe assim, está a cair uma camada de geada, que de certeza, disse eu, era um frio que não se podia.
1: Não, é verdade, esta noite é frio mesmo.
0: Mesmo, muito frio. Até que é que foi o seu almocinho hoje, Sr. Ramiro?
1: Olha, hoje foi massa meada com couve e bacalhau.
0: Muito
1: e
0: bem.
1: E dois cintitos. Sim, é sim. Sobremesa dos cintitos.
0: Então, e uma musiquinha para ouvir, já na próxima hora.
1: Olha lá, a marcha da vaporosa da Ganiel, da Tuna.
0: Sim, senhora. Beijinhos, para quem quer mandar?
1: Olha, para si. Um abraço para o Santiago, para o menino, para a Joanita e para o resto do auditório, para os amiguitos e amiguitas, com o resto de bom fim de semana para todos e para si.
0: Muito obrigada, obrigado. Sr. Ramiro. Um beijinho grande também para si. Obrigada. Bom
1: obrigado,
0: fim de semana. Beijinho. Ora, começamos então a próxima horinha com a marcha da Tuna, a marcha de vapor da Tuna de Arganil, que é pedido do Sr. Ramiro Duarte. Um beijinho à Dona Lucinda Costa. Dona Lucinda, se quiser falar connosco, tem que ser pelo outro número. Aquele que ligou ontem, 235-200-572-960-313-902. Então, se quiser falar connosco e partilhar a sua ementa e depois pedir uma musiquinha para a tarde. Ora mais, deixa-me ver se eu tenho aqui mais alguém para falar. Acho que não tenho aqui mais ninguém, por isso vamos ficar aqui só com um bocadinho de música até a hora certa, porque não, já se calhar já não vamos ter tempo. Ah, temos aqui a Dona Joana Santos, que também está connosco. Um beijinho à Dona Joana, ali na Cerdeira, e votos também de um ótimo fim de semana. Temos aqui 1:40. Será que ainda conseguimos aqui atender alguém? Muito boa tarde.
2: Muito boa tarde, Dona Paula.
0: Então, Dona Aldina, como tem passado? Bem disposta?
2: Sim, graças a Deus, antes possível.
0: Isso é que é preciso. Bonito. Até o que é que foi o seu almocinho hoje?
2: Olha, comi a sopinha e agora vou, e com uma sobremesa azeita que foi com umas peras. E eu depois vou fazer mais alguma coisa para logo além.
0: Até uma musiquinha para ouvir agora.
2: Olha, o sol do Torrão, um tema bonito. Pronto,
0: muito bem, escolha. Sim, senhora. Beijinhos, para quem quer mandar?
2: Olha, vou ligar assim, um beijinho bom fim de semana para o seu marido, para o Mário, para os seus filhos e para toda a sua família. E vou dedicar para o Lucinda Costa, para o senhor João Engenheiro, que também já ouvi, e o senhor José Mangueiras também. E para a Glória Luz, que deve estar a ouvir também, será, e um beijinho para todo o seu auditório. Fim de semana.
0: Todo, muito obrigada. Beijinho grande, Analdina, tudo bom?
2: Beijinho
0: e bom fim de semana.
2: Contigo.
0: Obrigada, igualmente.
2: Obrigada.
0: Olha, então começamos a próxima horinha com a Marcha do Vapor, a pedido do Sr. Ramiro Duarte, aqui com a Tuna de Arganil, e depois vou aqui escolher uma música bonita do Sol do Torrão. Para já, então ficamos aqui só com um bocadinho de uma música, até a hora certa, até que já só faltam aqui 17 segundos para chegarmos ao sinal horário das 14 horas. Até já!

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1: Depois de se ter deslocado ao Luxemburgo há cerca de 2 meses, o grupo folclórico da região de Erganil pretende fazer mais uma deslocação ao estrangeiro em 2028. Desta vez a Marrakech, cidade situada em Marrocos. O anúncio foi feito recentemente por Graça Muniz, presidente da direção do grupo, a quando da realização da sua 34ª Mostra de Folclore Lusoxéquia, que se inseriu nas noites de verão de Erganil. Referindo que de 2 em 2 anos, exceto na pandemia, o grupo viaja para o estrangeiro. Destacando que no Luxemburgo estiveram durante 4 dias a divulgar a cultura do concelho, a dirigente recordou que nestes últimos 10 anos, em que se encontra à frente do grupo, já estiveram na Hungria, República Checa, Nápoles, Riviera Francesa e, mais recentemente, no Luxemburgo. Entretanto, a próxima deslocação ao estrangeiro será a Marrakech, mas para que essa deslocação se concretize, há que conseguir angariar verbas para o efeito. A Oficina Artes de Palco recebe, no próximo dia 12 de setembro, entre as 14h30 e as 16h30, a Oficina Teatral Os Peixes de António, orientada pelo ator Leandro Araújo. Destinada a participantes com idade igual ou superior a 12 anos, a atividade constitui o ponto de partida para a criação do espetáculo Os Peixes de António, cuja estreia está marcada para o dia 7 de novembro, pelas 21h30, na Oficina Artes de Palco, em Percelada, no Conselho de Tábua. A participação é gratuita, mas sujeita à inscrição obrigatória até o dia 10 de setembro, através do formulário online ou junto do Centro Cultural de Tábua, através do número 235-098-172. Os participantes deverão levar roupa confortável e um elemento em formato de papel que represente uma problemática social da atualidade, como um recorte de jornal, uma fotografia, um livro ou outro objeto semelhante, que servirá de ponto de partida para o trabalho criativo desenvolvido durante a oficina. A Câmara Municipal da Lausanne aprovou recentemente, em reunião do Executivo Municipal, votos de reconhecimento à MyTurn Academia de Dança e à Academia de Bailado da Lausanne pelos excelentes resultados alcançados no All Dance Europe, realizado na Grécia. A MyTurn Academia de Dança participou com 13 coreografias, conquistando 12 lugares no pódio, entre os quais 6 títulos de campeãs europeias e 6 de vice-campeãs europeias, além de uma classificação no top 4 europeu. Já a Academia de Bailado da Lausanne, com uma comitiva de 28 alunos e 21 coreografias, alcançou 19 lugares no pódio, recebeu um Golden Pass para a Gala dos Campeões e conquistou ainda o prémio de melhor coreografia de danças indianas. Resultados que refletem, no entender da Câmara Municipal da Lausanne, talento, dedicação, disciplina, trabalho e espírito de superação, mas também a qualidade do trabalho desenvolvido pelas direções, professores e coreógrafos e o apoio permanente das suas famílias.
0: O estado do tempo nas próximas 24 horas.
1: Céu pouco nublado ou limpo, apresentando períodos de maior nebulosidade nas regiões norte e centro até o meio da manhã. Períodos de chuva fraca ou chuvisco no litoral das regiões norte e centro até meio da tarde. Vento em geral fraco, possibilidade de formação de neblina ou nevoeiro matinal, em especial nas regiões norte e centro. Pequena subida da temperatura máxima na região sul. Fica assim completo este bloco informativo com a previsão do estado do tempo para amanhã. Desejamos-lhe a continuação de um ótimo sábado.
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0: Ora, estamos de volta. Ora, estivemos com as músicas que o Sr. Ramiro nos tinha pedido, a Marcha do Vapor com a Tuna de Arganil e a música que eu escolhi então para a Dona Aldina Rosa, ali em Moquim. Queria ouvir uma música bonita do Sol do Torrão. Espero que tenha gostado desta musiquinha da Feira do Torrão. E agora vamos novamente ao telefone. Muito boa tarde.
1: Boa tarde, menina Paula, bem
0: Oh,
1: disposta?
0: Dona Cacilda, bem disposta.
1: Ótimo, maravilha.
0: Então, Dona Cacilda, esta noite à meia-noite e meia enganou-se.
1: Pois enganei, eu estava aqui a pagar umas chamadas que andavam aqui e depois de repente pensei, ai, que eu carreguei no número da menina
0: Eu por
1: Paula.
0: acaso não vi e até estava acordada que a gente estávamos aqui no Casal São José, mas depois mais tarde é que eu vi, mas logo deduzi que tinha sido por engano.
1: E eu vou assim, bem, é sexta-feira, ela deve estar em alguma atuação,
0: E
1: não deve ter
0: estava aí na
1: enganado.
0: altura nem vi. Então, Dona Cacilda, e o seu almocinho, o que foi?
1: Olha, o meu almocinho foi batatinha cozida com feijão verde, ovo e um rabinho de salmão. Não, foram dois, um para mim e para o meu marido.
0: Claro, tem que ser um para cada um.
1: Pois
0: É, até
1: claro, nem
0: depois,
1: mais.
0: houve um docezinho ou foram para a fruta?
1: É assim, até ainda nem comi, mas há aqui muita fruta, olha, vais escolher ou uvas, ou laranjas, ou peras, ou maçãs,
0: E sempre é
1: ou
0: mais
1: pêssego.
0: saudável, não é, Dona Cacilda?
1: Não, não é? Ah, eu, se puder fugir aos doces, não quer dizer que não gosto,
0: Sim, mas
1: mas
0: de vez em quando não faz mal. Agora, todos os dias.
1: se puder fugir, pois, não, todos os dias, não, nem pensar.
0: Tem uma musiquinha para ouvir.
1: Olha, vou-lhe pedir que passe os parabéns do Dinis Brites, que é para dedicar à Dona Saudade.
0: Muito bem, sim, senhora.
1: Que o faça muito junto de toda a família e nós continuamos também cá a estar, ainda mais alguns anos, para lhe dar os parabéns e ela pode receber.
0: É isso, mas Deus queira que sim.
1: Nem
0: Então
1: mais,
0: hoje
1: nem
0: é
1: mais.
0: só para ela os beijinhos.
1: Sim, para todo o auditório, pronto. Pagas o mesmo?
0: Pois é.
1: Paga mais, por exemplo,
0: É
1: para mais
0: verdade, é
1: alguém
0: verdade.
1: auditório.
0: Obrigada, Dona Cacilda. Um beijinho grande e um bom fim de semana.
1: Um beijinho grande para o Santiago
0: Será
1: e tudo bom
0: entregue.
1: e para a Joanita também. Ah, pronto.
0: Obrigada, obrigada. Beijinhos para
1: Tchau, tchau,
0: vocês também. Saúde.
1: beijinho, bom fim de semana.
0: Obrigada. Ora, quem também está à nossa escuta é a nossa Magda Sofia, que também está à escuta do outro lado, a fazer um descansozinho, acho bem, porque este mês de agosto é muito agreste. Eu agora também havia de tirar umas férias do mês de agosto, mas não, vou já trabalhar na próxima segunda-feira. E a Magda, se for o caso, aproveita hoje para descansar, porque com certeza que mais logo ou amanhã haverá algum trabalho para fazer. Olha, já agora, manda-nos uma mensagem onde é que tu vais estar. Para já, então, ficamos com Dinis Brites com parabéns de aniversário.

0: Ora, então, muito boa tarde.
1: Boa tarde, menina, tudo bem?
0: Então, Sr. António, como tem passado?
1: Eu cá estou, a escutar-te. E a Rádio Argadil.
0: E faz muito bem, sim, senhora.
1: Pois.
0: Então, e o que é que foi o seu almocinho, Sr. António?
1: Pois, para o caso, foi batata com bacalhau.
0: Bem bom, bem bom.
1: É.
0: E depois houve aí um docezinho de sobremesa?
1: Não, uma pera, dois tintinhos, está tudo bem.
0: Muito bem. Então, Sr. António, o que é que vai querer ouvir?
1: Olha, põe-nos a ternura dos 40 lá com o Paco Bandeira.
0: Muito bem. E beijinhos, para quem quer mandar?
1: É, tudo bom para toda a gente e para a menina, sobretudo, e para a família. Um abraço para o nosso amigo João Dinheiro, que tenho escutado já um bocadinho mais alegre, e com aquelas quadrinhas que ele manda, tudo bom para o homem.
0: Muito obrigada, Sr. António. Um beijinho para si também e para a família.
1: Igualmente,
0: bom fim de semana.
1: Tudo bom. Igualmente, tudo bom para si e para a tua família.
0: Obrigada, Sr. António. Obrigada.
1: Obrigado eu.
0: Ora, vamos então a ficar aqui com o Paco Bandeira e a ternura dos 40, que já lá vão.

0: E vamos novamente ao telefone. Ora então, muito boa tarde.
1: Não, sou eu, Elcina Costa, que está sempre bem disposta, e a Paulinha vai chamar para mim à casa.
0: E fez muito bem, sim, senhora.
1: Boa tarde, e eu enganei-me. Olha, pronto.
0: Então, e o seu almocinho, o que foi, dona Alcina?
1: Olha, o almoço foi assim: eu gosto muito de arroz de bacalhau. Aqui, arroz de bacalhau com tomate.
0: Que bom,
1: E
0: já não sei há quanto tempo não como isso.
1: aí. Ai, é tão bom! Eu
0: Eu
1: adoro, depois
0: gosto
1: fico assim.
0: muito.
1: Olha, depois ficou assim, mesmo a correr no prato, é uma delícia, uma delícia. Pois fiz uma alface com tomate e cenoura ralada, mas comi a cenoura e depois já não pus na salada. Pronto, mas já cá estava, olha, já tinha
0: Pronto,
1: comido.
0: já estava, já não, já tinha ido.
1: É. Sim,
0: Muito bem.
1: e comi depois duas gelatinas, uma de morango e outra de ananás.
0: Muito bem, sim, senhora. Tem uma musiquinha agora para ouvir, dona Lucinda. Qual é que vai
1: Olha,
0: ser?
1: eu queria dedicar à mãe da Lourdinhas, que ela hoje está de parabéns, um beijinho para ela, mas queria dedicar o Roberto Carlos, os parabéns.
0: Muito bem, sim, senhora. E
1: Pode
0: beijo, quer
1: ser?
0: mandar beijinhos para alguém?
1: Olha, vou mandar um beijinho para si, para a sua família, para a sua mãe, um beijinho muito grande para ela, para o Santiago, para a Joaninha, para o senhor Mário, para a dona Helena do Vilar, para a Aldina Rosa, que vim há bocado ouvir também, para a dona Esmeralda e as melhoras dela, para o senhor João também, que gosto muito de ouvir a senhora, e que ele tenha tudo de bom, aquilo que, pronto, olha, é assim, a gente temos que aceitar aquilo que temos, não é? E pronto,
0: E que ele tenha força, não é?
1: e Deus queira que ele tenha muita força e que ele corra tudo como ele deseja.
0: É isso
1: E
0: mesmo.
1: é para a Dolores, olha, é para todas as pessoas que hoje também estão de parabéns, para a Dona Cacilda também agora a ouvir, um beijinho para todos, todos, todos, todos, para a Isabelinha, para a Lourdinhas, e mais uma vez, parabéns para a mãe da Lourdinhas, que ela conta muito na nossa companhia, e que para o amigo Castanho para fazer o mesmo, está bem?
0: Assim seja, Deus queira que sim. Não se...
1: Direta, tem que ser aqui para
0: Vamos
1: a direita.
0: lá ouvir, vamos lá ouvir. Oh, Nelsina, um beijinho muito grande para si. Muito gosto de ouvi-la sempre.
1: Um beijinho também muito grande. Ah, quando eu posso, olha, eu entro.
0: Com certeza, com certeza. Um
1: Ah,
0: beijinho e bom fim de semana. Obrigada,
1: obrigada.
0: obrigada.
1: Obrigada, menino também. Bom fim de semana e boas férias
0: Obrigada.
1: para quem está de férias.
0: Obrigada. Vamos lá então ficar aqui com o Roberto Carlos e o tema parabéns e depois vamos às compras. Até já.

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6: Ora, a última parte aqui das Tardes da Rádio, já temos aqui mais alguém connosco. Ora, então, muito boa tarde.
7: Aleluia, Paulinho.
6: Isso é na Páscoa. Aleluia. Que então, Dona Helena, como tem passado? Bem disposta?
7: Ah, eu não. Cada vez estou pior, cheio de dores. Nem durmo na cama toda a noite, venho para aqui para a cadeirão, que não aguento.
6: Sei que é pior.
7: Nem a comida posso me atrever a fazer. No ontem me vieram trazer que ainda me dá para amanhã tudo do que é bom.
6: Até que é que foi o seu almocinho hoje, dona Helena?
7: Olha, foi uma sopinha que tinha trazido onde de poeiras e umas azeituninhas que gosto muito de sopa de feijão com azeitonas e pronto. E depois comi uma gelatina.
6: E está prontinha, não é? Até que musiquinha quer ouvir hoje?
7: Olha, uma de parabéns para a Dona Saudade. E para a Dona Saudade e para a menina da Luísa Jorge, que está na França.
6: Na França, a Carolina, não é?
7: Sim.
6: Até uma música qualquer?
7: Uma bonita, de parabéns.
6: Sim, senhora.
7: Você acha?
6: Então, hoje é só para elas, não é?
7: É, só para elas.
6: Muito bem. Então, olha,
7: Já a Dona Saudade já lhe cantei ao telefone. Agora é só para ouvir a música.
6: Ah, está bem, está bem. Então, olha,
7: uma bonita delas.
6: Um beijinho grande também para a senhora Helena.
7: Para você, para o seu Mário, para a sua menina, para o seu menino, para a sua mãezinha, para toda a gente que me estiver a ouvir.
6: Obrigada, Dona Helena.
7: E as mulheres para o senhor João também. Eu também uma miséria.
6: E as suas melhoras também, Dona Helena. Beijo grande e bom fim de semana. Obrigada.
7: Obrigada.
6: Ora, vamos lá então ficar aqui com o Zé Mário. Feliz aniversário. Pois é, porque hoje a Carolina é pequenina, também faz 4 aninhas, a neta da Dona Luísa Jorge. E também mandamos um beijinho grande, parabéns para a Carolina. Então, Zé Mário, feliz aniversário.

0: E vamos a mais uma chamadinha. Ora, então, muito boa tarde.
1: Muito boa tarde, Paulinha. Boa tarde, Portugal. Boa tarde, mundo. Está tudo cumprimentado.
0: Boa tarde, Ana Joana. Então, como tem passado?
1: Sempre bem, alegre, feliz e contente, como sempre, menina.
0: Então, o almocinho hoje, o que foi, Dona Joana?
1: Foi marcha. Com frango. Sabe o que é marcha?
0: Não.
1: É massa.
0: Ah, muito bem, sim senhora. E uma frutinha?
1: Tudo caseirinho. Fruta e tudo caseiro.
0: Muito bem.
1: Até foi uma pera e foi uma maçã.
0: É, tem uma musiquinha para ouvir agora.
1: E agora a música. Oi, pode ser a Paulinha a cantar.
0: Muito bem, sim senhora.
1: Você não está ainda cansada?
0: Um bocadinho.
1: Eu acho que sim, toda a noite ontem. E hoje logo de manhã e...
0: Até, e beijinhos, para quem manda mais?
1: Olha, para todos que estiverem de aniversário e para todos que estiverem a ouvir e para a Paulinha, para a sua família, para a minha família toda e para os meus afilhados todos, que são muitos. Um beijinho grande para todos. E sejam todos muito felizes. Beijinhos,
0: muito,
1: Paulinha.
0: Muito obrigada. Um beijinho grande, Ana Joana. Tudo bom. Ah, bom fim de semana.
1: Obrigada, igualmente. Deus beijinhos. Obrigada.
0: Ora, vamos então aqui relembrar uma música aqui da Lena da Água, Dou-te um Doce, aqui na voz da Paula Pereira.

0: Dou-te um doce em troca de um beijo salgado. Ora, ainda temos aqui 9 minutinhos. Vamos lá ligar, que ainda tem tempo para atender mais alguém. 235-200-572, 960-313-902. Vamos lá, aquele que será provavelmente o último ouvinte destas tardes da rádio de hoje. Vamos lá saber quem é que vem aí a chegar. Ora, então, muito boa tarde.
1: Boa tarde.
0: Boa tarde, senhor José Gabriela.
1: Está sim?
0: Ai, a Dona Preciosa. Então, Dona Preciosa, bem disposta?
1: Sim, a Dona Paula também.
0: Também, obrigada. Então, e o almocinho, então, o que foi?
1: Que foi o meu almoço?
0: Sim.
1: Uma sopinha, broa e a fiambrada.
0: Muito bem, sim.
1: E depois senhora. Foi um... O que é que eu comi? Uva e um café.
0: Sim, senhora. Tem uma musiquinha para ouvir agora.
1: Pode ser a... Eu subi ao Montanado, ainda não passou, pois não?
0: Não, ainda não.
1: E então pode ser essa.
0: Beijinhos, que é para quem quer mandar?
1: Para mim, para o meu marido, para todo o auditório, para a Dona Paula, um bom regresso a casa e divirta-se nas festas, no fim de semana.
0: Obrigada, Dona
1: Vou
0: Preciosa.
1: Vou para uma, não é?
0: É, vamos ali para o pé da Pampilhosa.
1: Aí hoje vai para longe, hein?
0: Para a Pampilhosa da Serra, é verdade, hoje vou para mais longe.
1: Hoje vai para mais longe.
0: É verdade. Então, Dona Preciosa, muito gosto de ouvir.
1: E amanhã outra vez, não é?
0: É.
1: E depois segunda-feira vai trabalhar, cansada das festas.
0: Agora era umas férias para descansar.
1: Pois era, agora era umas férias tudo, como você disse ontem.
0: É isso.
1: Mas não há, olha, tem que ir trabalhar.
0: Que remédio?
1: Manhã,
0: a minha mãe não me fez rica?
1: Pois não. Tem que trabalhar, olha, não tem outro remédio.
0: É verdade. Um beijinho grande
1: pois
0: para vocês e tudo bom, saúde.
1: Beijinho, saúde também para a Dona Paula, um bom fim de semana.
0: Obrigada igualmente, Dona Preciosa,
1: tchau,
0: obrigada.
1: Beijinho, com licença.
0: Beijinho, obrigada. Ora, Nádia Sameiro com o tema Subi ao Monte.

0: E estamos a terminar, já não conseguimos atender mais ninguém. A Dona Luísa Jorge está aqui a deixar-nos aqui um toquezinho. A Dona Idália Oliveira também. O Sr. António Albuquerque ali por Oliveira do Conde também está connosco. Ora, mais uma vez relembro, e já falámos, e há bocadinho também já mandámos uma musiquinha também para a Carolina, que hoje faz 4 aninhos, a netinha daqui da nossa Luísa Jorge, que hoje então é pequenina. Muita saúde para ela, muitos parabéns para ela e muita saúde para os pais, para estarem todos juntos por muitos e muitos anos. Ficamos aqui com um bocadinho do Zé Mário, este Compra Bilhete. Eu gosto muito desta música. Até ao sinal horário.
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0: Beijinho à Dona Teresa Bispo ali por Aldeia Nova, Trancoso. O Sr. António também ainda está do outro lado. Um beijinho ao Sr. António Fernandes e à sua Isabela ali por Negrelos. Muito boa tarde.

0: São 15 horas. 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
1: Ora, já de seguida vamos chegar aqui em simultâneo com a Antena 1 para sabermos o que se passa no país e no mundo. Agradecer a todos vocês que passaram por aqui, que estiveram na nossa companhia e que estão, e espero que continuem a estar, que deram toquezinhos, deram mensagens, que participaram aqui nestas duas horinhas das tardes da rádio. Eu volto amanhã, se Deus quiser, a partir das 8 da manhã para mais um bom dia na vossa companhia. É a melhor forma de começar. E a todos desejo então uma boa tarde, sábado, boa continuação e até amanhã, se Deus quiser. Sejam felizes.
2: Neste noticiário temos reportagem do enviado especial da Antena 1, Horácio Antunes, que acompanha o Mundial de Canoagem na Polónia. Narana Coissoró morreu aos 94 anos. O antigo dirigente do CDS foi vice-presidente da Assembleia da República entre 1999 e 2005.
3: 24 graus agora no Porto, 25 em Ponta Delgada, 27 em Lisboa, Faro e também no Funchal. Notícias com Cláudia Godinho.
2: Fernando Pimenta é campeão mundial de K1 mil metros, título conseguido há pouco nos Mundiais de Canoagem na Polónia. Uma prova acompanhada pelo enviado especial da Antena 1, Horácio Antunes. Boa tarde, Horácio. Foi uma prova emocionante?
4: Muito emocionante esta prova de Fernando Pimenta, campeão do mundo. Ele que ganha aqui o seu 13º título mundial. É o quarto em K1 mil metros. Fernando Pimenta, o ano passado tinha sido bronze em Itália, agora é medalha de ouro aqui nesta pista da Polónia, onde foi muito feliz. Fernando Pimenta não tem palavras para descrever esta vitória, dedica à sua mulher e diz que foi o esforço e a motivação que sempre teve em competição.
5: Desfrutar o dia de hoje e o título mundial, o marco histórico que nós fizemos de ser o atleta mais medalhado em, acho que em K1 mil metros, em termos de sempre, bati o recorde, ainda para mais com ouro, o atleta mais velho a conquistar este título e a subir ao pódio. Tenho que estar feliz, tenho que estar feliz e agradecido a todos aqueles que me têm apoiado, acreditado em mim. E que tenho também acreditado no meu belo shape, que é fruto de muito trabalho. E pronto, e hoje esta medalha é sobretudo dedicada a ela, por ser a mulher que é, por ser a minha companheira, a minha amiga, a minha mental coach, a minha ouvinte, que muitas das vezes é ela que me atura e que suporta aqueles meus momentos de angústia, de tristeza, de frustração. E pronto, hoje é dedicado a ela.
4: Sempre quis chegar então às 200 medalhas internacionais. Já não está muito longe Fernando Pimenta, ele que tem sido muito feliz aqui nesta pista na Polónia.
1: Portugal.
5: Portugal tem sido uma pista em que eu tenho sido muito feliz. Foi aqui que eu consegui a minha primeira grande medalha em 2010 em Sénias, com o meu colega João Ribeiro, fomos vice-campeões do mundo K2500. Tenho feito aqui alguns recordes, 4 medalhas de ouro no mesmo dia. Na Taça do Mundo em 2022, já, também um feito inédito e que a canoagem e muito provavelmente o desporto o mundial nunca viu, e consegui fazer isso também aqui em Poznan. Foi aqui que consegui também o meu primeiro título de sub-23 em 2009, ou seja, tem sido aqui, fui aqui que consegui o apuramento olímpico com o Emanuel Silva em 2012, a única vaga que conseguimos já aqui, ou seja...
4: E a medalha é que número agora, neste momento?
5: Eu penso que é 186 internacional, é o do... meu 13º título de campeão do mundo.
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0: O incrível Luís Trigacheiro também fazer parte desta emissão de rádio. 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

0: Vamos a essa viagem como prometido. 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

0: São 16 horas. 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
1: Decorre no próximo dia 4 de outubro o 43º Almoço Convívio Nacional dos Combatentes da Guiné. O evento terá lugar no restaurante Pérola do Fetal, na Estrada Nacional 356, em Celeiro, Reguengo do Fetal. Os interessados, incluindo familiares, poderão efetuar a sua inscrição através dos seguintes contactos: 966-003-293 ou 232-183-926, ou em alternativa, através do e-mail isaias.peralta@hotmail.com. O município de Mangualde vai implementar um sistema de videovigilância em locais públicos e de acesso público da cidade, nomeadamente no Parque Urbano Ana de Castro Osório, Largo das Escolas e Jardim Quinta Dona Leonor. A medida surge no âmbito de um protocolo assinado entre o município e a GNR. O sistema irá funcionar como um instrumento complementar da atividade policial, tanto na vertente preventiva como na resposta a ocorrências, com o objetivo de reforçar a proteção das pessoas e bens, prevenir a prática de ilícitos criminais e aumentar a capacidade de atuação da GNR perante eventuais incidentes. O centro de monitorização será instalado nas instalações da GNR, entidade que terá a utilização exclusiva do sistema. No próximo dia 8 de setembro, o Mercado de Ideias, em Carregal do Sal, recebe uma ação de formação dedicada às principais alterações ao regime jurídico da urbanização e edificação. Esta ação será ministrada por Fernanda Oliveira, professora da Faculdade de Direito da Universidade de Coimbra. O horário será o seguinte: das 9h30 às 17h. Esta formação será presencial, naturalmente. A inscrição é gratuita, mas obrigatória, podendo inscrever-se através de um link disponibilizado no site e nas redes sociais da Câmara Municipal de Carregal do Sal. Esta iniciativa é organizada pela ADICES, Associação de Desenvolvimento Local.
0: O estado do tempo nas próximas 24 horas.
1: Céu pouco nublado ou limpo, apresentando períodos de maior nebulosidade nas regiões norte e centro até o meio da manhã. Períodos de chuva fraca ou chuvisco no litoral das regiões norte e centro até meio da tarde. Vento em geral fraco, possibilidade de formação de neblina ou nevoeiro matinal, em especial nas regiões norte e centro. Pequena subida da temperatura máxima na região sul. Fica assim completo este bloco informativo com a previsão do estado do tempo para amanhã. Desejamos-lhe a continuação de um ótimo sábado.
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0: São 17 horas.
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0: São 18 horas. 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
1: Depois de se ter deslocado ao Luxemburgo há cerca de 2 meses, o grupo folclórico da região de Erganil pretende fazer mais uma deslocação ao estrangeiro em 2028, desta vez a Marrakech, cidade situada em Marrocos. O anúncio foi feito recentemente por Graça Muniz, presidente da direção do grupo, a quando da realização da sua 34ª Mostra de Folclore Lusoxéquia, que se inseriu nas noites de verão de Erganil. Referindo que de 2 em 2 anos, exceto na pandemia, o grupo viaja para o estrangeiro. Destacando que no Luxemburgo estiveram durante 4 dias a divulgar a cultura do concelho, a dirigente recordou que nestes últimos 10 anos, em que se encontra à frente do grupo, já estiveram na Hungria, República Checa, Nápoles, Riviera Francesa e, mais recentemente, no Luxemburgo. Entretanto, a próxima deslocação ao estrangeiro será a Marrakech, mas para que essa deslocação se concretize, há que conseguir angariar verbas para o efeito. A Oficina Artes de Palco recebe, no próximo dia 12 de setembro, entre as 14h30 e as 16h30, a Oficina Teatral Os Peixes de António, orientada pelo ator Leandro Araújo. Destinada a participantes com idade igual ou superior a 12 anos, a atividade constitui o ponto de partida para a criação do espetáculo Os Peixes de António, cuja estreia está marcada para o dia 7 de novembro, pelas 21h30, na Oficina Artes de Palco, em Percelada, no Conselho de Tábua. A participação é gratuita, mas sujeita à inscrição obrigatória até o dia 10 de setembro, através do formulário online ou junto do Centro Cultural de Tábua, através do número 235-098-172. Os participantes deverão levar roupa confortável e um elemento em formato de papel que represente uma problemática social da atualidade, como um recorte de jornal, uma fotografia, um livro ou outro objeto semelhante, que servirá de ponto de partida para o trabalho criativo desenvolvido durante a oficina. A Câmara Municipal da Lausanne aprovou recentemente, em reunião do Executivo Municipal, votos de reconhecimento à Maitern Academia de Dança e à Academia de Bailado da Lausanne pelos excelentes resultados alcançados no All Dance Europe, realizado na Grécia. A Maitern Academia de Dança participou com 13 coreografias, conquistando 12 lugares no pódio, entre os quais 6 títulos de campeãs europeias e 6 de vice-campeãs europeias, além de uma classificação no top 4 europeu. Já a Academia de Bailado da Lausanne, com uma comitiva de 28 alunos e 21 coreografias, alcançou 19 lugares no pódio, recebeu um Golden Pass para a Gala dos Campeões e conquistou ainda o prémio de melhor coreografia de danças indianas. Resultados que refletem, no entender da Câmara Municipal da Lausanne, talento, dedicação, disciplina, trabalho e espírito de superação, mas também a qualidade do trabalho desenvolvido pelas direções, professores e coreógrafos e o apoio permanente das suas famílias.
0: O estado do tempo nas próximas 24 horas.
1: Céu pouco nublado ou limpo, apresentando períodos de maior nebulosidade nas regiões norte e centro até o meio da manhã. Períodos de chuva fraca ou chuvisco no litoral das regiões norte e centro até meio da tarde. Vento em geral fraco, possibilidade de formação de neblina ou nevoeiro matinal, em especial nas regiões norte e centro. Pequena subida da temperatura máxima na região sul. Fica assim completo este bloco informativo com a previsão do estado do tempo para amanhã. Desejamos-lhe a continuação de um ótimo sábado.
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0: São 19 horas.
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0: São 20 horas.
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São 20 horas com 19 minutos. Olá mais uma vez, boa noite. Sejam tão bem-vindos a mais 2 horas de música comigo, Carlos Santos, nesta emissão do sábado. Para 29 de agosto do ano 2026, até bem perto das 22. Sempre com grandes músicas. Já chegámos ainda com o tema I Want to Break Free. Voz de Freddie Mercury para os Queen. New Year's Day dos irlandeses U2. E este Laden dos britânico James. Já a seguir a mais música, desta vez com os The Cure. Boa noite, bom fim de semana, fiquem por aí.

por último, mais recente nos anos 90, DJ Bobo. Já a seguir vem os comerciais. Estou de volta logo depois com mais música. Fiquem bem.

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Olá mais uma vez, boa noite. Diga lá qual é a rádio que passa a melhor música. Danny Wilson, Mary's Prayer. Grande recordação nesta noite de sábado, 29 de agosto do ano 2026. Atrás ficamos ainda com os Daltrey e o tema Home. Ainda no início da sequência, o espanhol Miquel Arancho. Esta luz nunca se apagará. Já a seguir, Michael Sambello, Manic. Boa noite, bom fim de semana.

0: São 21 horas. 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
1: Decorre no próximo dia 4 de outubro o 43º Almoço Convívio Nacional dos Combatentes da Guiné. O evento terá lugar no restaurante Pérola do Fetal, na Estrada Nacional 356, em Celeiro, Reguengo do Fetal. Os interessados, incluindo familiares, poderão efetuar a sua inscrição através dos seguintes contactos: 966-003-293 ou 232-183-926, ou, em alternativa, através do e-mail isaias.peralta@hotmail.com. O município de Mangualde vai implementar um sistema de videovigilância em locais públicos e de acesso público da cidade, nomeadamente no Parque Urbano Ana de Castro Osório, Largo das Escolas e Jardim Quinta Dona Leonor. A medida surge no âmbito de um protocolo assinado entre o município e a GNR. O sistema irá funcionar como um instrumento complementar da atividade policial, tanto na vertente preventiva como na resposta a ocorrências, com o objetivo de reforçar a proteção das pessoas e bens, prevenir a prática de ilícitos criminais e aumentar a capacidade de atuação da GNR perante eventuais incidentes. O centro de monitorização será instalado nas instalações da GNR, entidade que terá a utilização exclusiva do sistema. No próximo dia 8 de setembro, o Mercado de Ideias, em Carregal do Sal, recebe uma ação de formação dedicada às principais alterações ao regime jurídico da urbanização e edificação. Esta ação será ministrada por Fernanda Oliveira, professora da Faculdade de Direito da Universidade de Coimbra. O horário será o seguinte: das 9h30 às 17h. Esta formação será presencial, naturalmente. A inscrição é gratuita, mas obrigatória, podendo inscrever-se através de um link disponibilizado no site e nas redes sociais da Câmara Municipal de Carregal do Sal. Esta iniciativa é organizada pela ADICES, Associação de Desenvolvimento Local.
0: O estado do tempo nas próximas 24 horas.
1: Céu pouco nublado ou limpo, apresentando períodos de maior nebulosidade nas regiões norte e centro até o meio da manhã. Períodos de chuva fraca ou chuvisco no litoral das regiões norte e centro até meio da tarde. Vento em geral fraco, possibilidade de formação de neblina ou nevoeiro matinal, em especial nas regiões norte e centro. Pequena subida da temperatura máxima na região sul. Fica assim completo este bloco informativo com a previsão do estado do tempo para amanhã. Desejamos-lhe a continuação de um ótimo sábado.
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agora 21 horas com 19 minutos. Olá mais uma vez, boa noite. Sejam bem-vindos à rádio que vos dá música.

Genesis, com a voz de Phil Collins. Atrás ficamos ainda com o Drive dos norte-americanos R.E.M. Já segui Tom Petty. Boa noite, bom fim de semana.

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agora 21 horas com 46 minutos. Entramos assim na reta final desta emissão do Nova Geração para sábado, dia 29 de agosto de 2026. Com este que é um dos melhores sucessos. A banda sueca ABBA chama-se Fernando. Atrás ainda ficamos com Mansa Schuster. Grande recordação para os Bee Gees. No início da sequência, Woman in Love, de Barbara Streisand. Já a seguir a mais música com Peter Cetera. Boa noite, bom fim de semana.

agora 21 horas com 58 minutos. É assim o final desta emissão do Nova Geração para sábado, dia 29 de agosto do ano 2026. Agora com este tema, Nothing Compares to You, de Shania O'Connor. Atrás ficamos ainda com a voz inconfundível de Peter Cetera. E o grande tema chama-se Glory or Love. Quanto a mim, marco encontro no próximo sábado às 20 para mais 2 horas de grandes músicas. Até lá, a continuação de uma ótima semana.

0: São 22 horas.
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0: São 23 horas.
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0: É meia-noite. 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
1: O município de Góis apresenta a terceira edição do Festival Intercultural Lavadouros com Alma, que pretende valorizar o património local e promover a convivência intercultural. O objetivo passa por preservar os antigos lavadouros públicos e transformá-los em espaços de memória, arte e encontro comunitário, onde passado e presente dialogam de forma criativa e inclusiva. Estes lavadouros, outrora locais centrais na vida das aldeias, voltam a ganhar alma através de intervenções artísticas que envolvem a população local e os novos habitantes, através da partilha entre culturas, criando pontes entre a tradição portuguesa e os diversos saberes, línguas e experiências. Nesta terceira edição, Góis renova o seu compromisso com o futuro, onde o património é vivido e onde a interculturalidade é acolhida como uma força que enriquece e une. Estas iniciativas têm lugar no mês de setembro, no dia 12 de setembro, no Lavador de Sacões, freguesia de Vila Nova do Ceira, e no dia 19 de setembro, no Lavadouro de Amiozinho, na freguesia de Alvares. A Câmara Municipal da Lousã aprovou o reforço do apoio destinado à promoção e valorização do voluntariado no Corpo de Bombeiros Municipais, através de uma adenda ao protocolo estabelecido com a Liga dos Amigos dos Bombeiros da Lousã. A atualização pretende aproximar os valores de apoio das referências atualmente utilizadas pela Autoridade Nacional de Emergência e Proteção Civil, prevendo também um incentivo diferenciado para o exercício de funções de voluntariado no quadro de comando. Os bombeiros voluntários desempenham um papel fundamental na capacidade operacional da corporação e nas missões de proteção e socorro à população, pelo que, refere em comunicado a Câmara Municipal da Lousã, esta medida procura reconhecer a disponibilidade, o empenho e o compromisso de todos aqueles que dedicam o seu tempo à segurança da comunidade, contribuindo também para criar melhores condições para uma maior participação no serviço voluntário. As novas instalações da Estegó, Escola Superior de Tecnologia e Gestão de Oliveira do Hospital, vão ficar localizadas no edifício da antiga escola do primeiro ciclo de Oliveira do Hospital e terão capacidade para acolher 1000 alunos. O edifício, projetado com 3 pisos, contempla ainda um auditório com 150 lugares. O projeto, financiado no âmbito de uma candidatura do IPC a fundos europeus, que já foi aprovada a par com a nova residência de estudantes, ascende a cerca de 10 milhões de euros de investimento. Construímos gradualmente um projeto que reforça a Escola Superior de Tecnologia e Gestão de Oliveira do Hospital como o posto avançado do Politécnico de Coimbra no interior da região centro, afirma o presidente da Câmara Municipal de Oliveira do Hospital, José Francisco Rolo. Acreditamos na força destes projetos e na força transformadora que estes terão na cidade, uma vez que permitem pensar estruturalmente em atrair e fixar os alunos na oferta formativa que se quer dinâmica e dialogada com o território e com os agentes económicos da região, sublinha também o autarca em comunicado.
0: O estado do tempo nas próximas 24 horas.
1: Céu pouco nublado ou limpo, apresentando períodos de maior nebulosidade nas regiões norte e centro até meio da manhã e para o final do dia. Vento fraco a moderado, neblina ou nevoeiro matinal em alguns locais das regiões norte e centro, pequena descida da temperatura mínima nas regiões norte e centro É esta a previsão do estado do tempo para o dia de amanhã. Desejamos-lhe a continuação de um ótimo domingo. Fique bem.
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4: Uma vez que tenho trazido sempre temas mais relacionados com a saúde da mulher, hoje resolvi trazer aqui um tema dedicado ao homem. Neste caso vamos falar um bocadinho sobre a parte da fertilidade. E ao falarmos em fertilidade masculina, temos que falar obrigatoriamente da espermatogénese. A espermatogénese é o processo através do qual se formam os gametas masculinos, neste caso os espermatozoides. Estes formam-se a partir das células germinativas primordiais, que se chamam espermatogónias. Este processo demora em média 75 dias e é por este motivo que, quando existe alguma alteração e há necessidade de se fazer algum tratamento, só avaliamos cerca de 3 meses depois do início desse tratamento. É por isso também que falamos tantas vezes na importância de se fazer uma preconceição consciente sempre que isso é possível. Ou seja, o processo de formação dos espermatozoides demora 75 dias. No caso da mulher, o ciclo de oogênese dura em média 85 dias. Estamos aqui a falar de cerca de 3 meses. Assim, o casal deveria avaliar o seu estado de saúde no mínimo 3 meses antes de tentar engravidar, para ter tempo de adotar hábitos de vida saudáveis, assim de forma também a potenciar a qualidade dos seus gametas, que é o que depois vai dar origem a um futuro bebê. Pela minha experiência clínica, na maioria das vezes as mulheres são as únicas que procuram apoio quando há questões relacionadas com fertilidade, e o homem fica sempre um pouco esquecido em todo o processo e para segundo plano. Mas é muito importante que ambos procurem ajuda, porque neste caso o bebê é o resultado de 50-50 de cada um. Aqui também outra coisa que às vezes confundo muitas vezes é o esperma, ou sêmen também como pode ser chamado, com os espermatozoides. Neste caso o esperma não é mais que um fluido orgânico que é produzido nos testículos e cuja função é transportar os espermatozoides até ao óocito. O esperma é constituído pelo fluido seminal e prostático, e claro, pelos espermatozoides, sendo que os espermatozoides representam apenas 10%, e os restantes 90%, a constituição tem enzimas, vitaminas, proteínas, minerais, entre outros componentes, ou seja, tem uma composição muito rica e pode variar muito ao longo da vida e ao longo dos meses. Sabemos por isso que existem muitos fatores que podem alterar a composição, quer de forma negativa ou positiva. Alguns como a temperatura, a alimentação, o sedentarismo, o stress, são alguns destes fatores que podem influenciar. Na área da fertilidade, o exame mais comum no caso do homem é o espermograma. Neste exame são avaliados vários parâmetros, como por exemplo o volume, a concentração, a mobilidade e a morfologia. Adicionalmente, pode ser feito um exame imunológico para a avaliação da vitalidade. Um bocadinho aqui sobre as causas de alteração espermáticas. Temos como causas, por exemplo, a exposição a poluentes ambientais e a utilização de alguns produtos que podem ser disruptores endócrinos, ou seja, são produtos que fazem alteração a nível hormonal. Há muita exposição ao calor, por exemplo, utilizar o computador em cima das pernas, usar roupa mais apertada. Pode existir depois também alguma patologia endócrina a nível hormonal, uma patologia genitourinária ou genética. E sabemos também que a utilização de fármacos pode causar alterações em vários parâmetros. Estão já descritas várias alterações com a utilização de medicamentos, por exemplo, para a pressão arterial, para a colite, para o refluxo, para a gota. A utilização de antibióticos, antifúngicos e antidepressivos também influenciam bastante. É sabido também atualmente que um homem de 30 anos, hoje em dia, tem um quarto da contagem de um homem que nasceu em 1925 com a mesma idade, o que tem preocupado a comunidade científica e tem vindo a ser alvo de vários estudos. Em medicina chinesa, quando falamos em infertilidade, diagnosticamos com base em vários síndromes. Assim, de uma forma mais geral e resumida, vou dar o exemplo de dois síndromes, assim, dos mais importantes e dos seus sintomas associados. Temos, por exemplo, o síndrome da deficiência de Yin. Atribuímos como algumas das causas a utilização de roupa interior muito apertada, estarem muito tempo sentados, a utilização de moto e bicicleta, banho com água muito quente ou, por exemplo, a utilização de piscinas aquecidas, utilização do computador no colo, consumo de álcool, tabaco, drogas e estimulantes, como por exemplo o café. Neste caso, este paciente sente geralmente muito calor e sede mais ao final do dia ou durante a noite. Pode haver alguma agitação mental, zumbidos ou tonturas. Pode ter muita libido, mas também associação de ejaculação precoce. É um paciente que, por exemplo, se beber muita água, vai urinar muito frequentemente, mais do que o normal. No que toca à contagem de espermatozoides, este paciente pode ter muita quantidade, mas a morfologia será sempre mais reduzida, assim como a mobilidade. Por oposição, temos também um síndrome que é o de deficiência de Yang. Apontamos como principais fatores o excesso de trabalho, a má alimentação, a ausência de repouso, fármacos e disruptores endócrinos. São pacientes que podem ter uma libido mais reduzida, podem apresentar disfunção erétil, apresentam geralmente mais fadiga, letargia, sentem muito desconforto com o frio. Pode haver também associação de incontinência, dores lombares, dores nos joelhos e no exame do espermograma, habitualmente os espermatozoides têm baixa contagem e pouca mobilidade. A acupuntura e a medicina chinesa têm mostrado resultados muito interessantes em casos com alterações espermáticas, nomeadamente com algo que não é abordagem de primeira linha pela maioria dos especialistas, que é a dietoterapia, a fitoterapia e a suplementação. Queria falar aqui um pouco sobre a importância da alimentação na fertilidade, e mais especificamente da conhecida dieta inflamatória. Uma alimentação mais desequilibrada vai aumentar a produção de radicais livres, o que vai fazer com que ocorra um aumento do stress oxidativo e isto vai gerar maior inflamação. E é esta inflamação crónica que ao longo do tempo vai provocar lesões e mutações do DNA e por isso altera também aqui os gametas, os espermatozoides e no caso das mulheres também a qualidade dos oócitos. Sabemos atualmente que a alimentação é muito importante na espermatogénese e que influencia a quantidade, a qualidade, a mobilidade e a concentração dos espermatozoides. A alimentação influencia também a regulação hormonal e, no caso do homem, pode ocorrer alterações nos níveis de testosterona. É preciso pensar que a alimentação é a informação que é passada às nossas células, por isso uma má alimentação vai passar uma má informação. Fico assim um bocadinho, muitas vezes, preocupada quando chegam até mim muitos casos de infertilidade acompanhados há muitos anos, onde a alimentação nunca foi considerada como um fator fundamental de tratamento, assim como a alteração de hábitos de vida, ou muitas vezes até nunca foi posto em causa a parte da suplementação. Há 10 anos atrás tínhamos cerca de 2 dezenas de estudos científicos a abordar a importância da alimentação na fertilidade, atualmente são mais de 400 os estudos que comprovam a importância da alimentação na fertilidade e o impacto que tem mesmo na alteração depois dos parâmetros quando fazemos análises. Sabemos atualmente que no caso da mulher a alimentação pode ter um poder muito grande na regulação hormonal e em algumas patologias que têm por base síndromes inflamatórios, como por exemplo no síndrome de ovários poliquísticos, na endometriose ou até na baixa reserva ovárica. A alimentação tem um papel fundamental na concepção, na implantação do embrião e na manutenção da gravidez. No caso do homem, como já referi e penso que nunca é demais referir, tem mesmo um efeito muito grande a nível dos espermatozoides. Melhora a quantidade, a qualidade, a mobilidade e a concentração. E contribui também bastante na regulação hormonal. Por isso, na próxima rúbrica, como tema, quero falar um bocadinho assim, mais ao pormenor da dieta inflamatória e de que forma a aplicamos como terapêutica em casos de infertilidade. Mas já para dar aqui uma explicação assim, um bocadinho mais sucinta, esta dieta não é assim, uma dieta específica, mas ela tem por base a conjugação da dieta mediterrânica e da dieta de Okinawa. Privilegia o maior consumo de vegetais e hortícolas, tubérculos, leguminosas, sementes, a utilização de hidratos de carbono complexos, proteína e gordura de boa qualidade, evitando alimentos que aumentam o stress oxidativo, a inflamação e que têm impacto nos níveis de insulina e níveis de cortisol. Alimentos que aumentam estes níveis de inflamação e que todos devemos evitar ou reduzir ao máximo o seu consumo São, por exemplo, os alimentos processados, o açúcar, o excesso de lácteos, o glúten, o álcool, a cafeína e o excesso também de carne vermelha. É claro que não há problema se o consumo destes alimentos for pontual. O maior problema na atualidade é que a alimentação diária da maior parte das pessoas tem por base estes alimentos inflamatórios. Tenho vindo sempre a referir a importância de uma alimentação e de hábitos de vida saudáveis, mas preocupa-me que esta não seja, que não seja a primeira linha quando falamos em saúde, ainda para mais quando existem muitos estudos a comprovar realmente a importância da alimentação. E para terminar, queria apenas referir que caso estejam a passar por alguma dificuldade relacionada com a fertilidade, que procurem profissionais de saúde que vos possam ajudar e comecem por atuar nos fatores modificáveis que estão ao vosso alcance. A alimentação, a higiene de sono, a atividade física e também procurem atividades que possam contribuir para o vosso prazer e bem-estar. Porque quanto maiores forem os vossos níveis de saúde, maior probabilidade vão ter em gerar um bebê saudável. Se tiverem alguma dúvida ou algo não tenha sido muito claro hoje, podem sempre me contactar, que terei todo o gosto em responder e ajudar.
3: Muito bem, doutora, muito obrigada. E se quiserem falar consigo pessoalmente, também pode recordar onde é que a podem encontrar.
4: Sim, podem passar no meu espaço, na minha clínica, que é a Origem, logo atrás da Igreja Matriz, mesmo em frente ao Parque do Subpasso. 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

0: É uma da manhã.
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